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São 2 horas. 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

São 3 horas. 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

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São 4 horas. 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

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São 5 horas. 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

São 6 horas. 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
1: São 7 horas.

0: As notícias com Sofia Almeida, bom dia.
1: Bom dia, o aviso amarelo devido ao calor continua em vigor em 9 distritos de Portugal continental. Segundo o Instituto Português do Mar e da Atmosfera, o aviso amarelo devido à persistência de valores elevados da temperatura máxima estará em vigor nos distritos de Viseu, Évora, Faro, Beja e Porto Alegre até às 18 horas de hoje. Já no caso dos distritos de Bragança, Vila Real, Guarda e Castelo Branco, o aviso continuará ativo até pelo menos às 18 horas de sábado. Ainda devido ao tempo quente, o IPMA prolongou até às 18 horas de amanhã o aviso amarelo para as costas norte e sul da Madeira e na ilha do Porto Santo. Após ter tido alta do Hospital de Faro, onde foi assistido devido a uma indisposição, o ex-presidente da República, Marcelo Rebelo de Sousa, elogiou os profissionais da Unidade Local de Saúde, do Algarve e do INEM. Numa mensagem publicada na página da internet do seu gabinete, Marcelo Rebelo de Sousa agradeceu também a todos os que enviaram mensagens de apoio e desejos de boa recuperação. Na mesma nota, foi divulgado um comunicado da Unidade Local de Saúde do Algarve que refere que o antigo chefe de Estado realizou diversos exames complementares de diagnóstico, tendo sido acompanhado pela equipa clínica da Unidade Local de Saúde. A notícia de que Marcelo tinha sido internado foi adiantada pelo Jornal de Notícias ontem à tarde, que sem identificar qualquer fonte, escreveu que o ex-chefe de Estado apresentou sinais de indisposição e desmaiou quando se encontrava num restaurante na localidade algarvia de Monte Gordo. A União Europeia começa a aplicar esta quinta-feira um novo regulamento para o setor automóvel que tornará obrigatória, a partir de 2032, a incorporação de materiais reciclados na produção de veículos, com o objetivo de atingir metas ambientais e reduzir dependências externas. Este novo regulamento vai impor pela primeira vez na Europa metas obrigatórias relativas à incorporação de plástico reciclado nos veículos, de modo a aumentar a procura de materiais reciclados. Em concreto, a partir de 2032, todos os veículos terão de incorporar pelo menos 15% de plástico reciclado, percentagem que sobe para 25% a partir de 2036. No futebol, Benfica e Braga jogam esta quinta-feira a segunda mão da terceira pré-eliminatória da Liga Europa e da Liga Conferência, respectivamente. O Braga é o primeiro a entrar em campo para a Liga Conferência numa partida à porta fechada. A partir das 18 horas, os bracarenses defendem a vantagem de 1-0 conquistada na recepção ao Dinamo Minsk. Já às 19h45, o Benfica joga em casa do Hearts após a goleada por 6-1 imposta aos escoceses na primeira mão no Estádio da Luz e que praticamente garante a passagem ao play-off da Liga Europa.
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0: E foi assim com Ouça Lá o Senhor Vinho que demos as boas-vindas ao Bom Dia Amália de hoje.
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0: Ora, e cá estamos, manhã de quinta-feira, dia 13 de agosto. Ora, um dia em que a previsão do estado do tempo nos fala em céu pouco nublado, vento moderado, máximas de 25 graus para Porto, 32 para Lisboa, 34 para Setúbal e 33 para Faro. Fico por aí, temos Ricardo Ribeiro para escutar agora com Tronco em Raiz.

Ricardo Ribeiro aqui em escuta nos últimos minutos, nesta manhã de quinta-feira, pelo seu Bom Dia Amália. Muito bom dia, fique por aí. 7:11, mais daqui a pouco à Praça da Alegria para conferir num primeiro momento. Antes disso, Cuca Roseta em escuta neste Também Te Amo.

0: São 7h15.
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0: Primeiro momento de Praça da Alegria nesta manhã de quinta-feira, uma boa hora para beber café, por exemplo. Ora, por exemplo, se nos dirigirmos a um local onde precisamente o podemos fazer e a ação decorre precisamente num café, pergunta o empregado: deseja beber alguma coisa? Responde o cliente: quais são as opções? Sim e não.
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0: O meu primeiro amor, a voz de Cidália Moreira aqui também, pelo seu Bom Dia Amália, 7h22, daqui a pouco em escuta, António Calvário.
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de António Calvário em escuta nos últimos minutos pelo seu Bom Dia Amália. Muito bom dia, o relógio marca 7h25. Ora, o fado é bom para chuchu, quem o diz? São os Real Combo Lisbonenses.

Diria mesmo que não é bom, é ótimo. Muito bom dia, boa quinta-feira. Temos revista de imprensa daqui a pouco para conferir com Sofia Almeida na Rua da Imprensa. Antes disso, em escuta, fica Trigueirinha Jorge Fernandes.

0: 7h31.
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0: Está então na altura de espreitarmos os títulos da imprensa escrita desta manhã com Sofia Almeida. Bom dia.
2: Bom dia. O eclipse solar de ontem é destaque na maioria dos jornais desta quinta-feira. O Público escreve: e do dia se fez noite, eclipse solar, o dia em que Portugal viu o sol esconder-se por 26 segundos. O Diário de Notícias refere eclipse solar, milhões de olhos voltados para o céu para contemplar fenómeno que apenas se repetirá no século 22. O Diário de Notícias avança ainda: tempo de espera nas urgências ultrapassa às 7 horas e deverá aumentar na próxima semana. O Jornal de Notícias diz que eclipse arrasta multidões, piqueniques no campo e milhares nas praias e miradouros. O JTN refere ainda que novas bolsas para alunos deslocados não exigem contrato de arrendamento. Bolseiros têm apenas que provar que não conseguiram vaga em residências. O Correio da Manhã escreve em manchete: tempestade arrasta turistas portugueses, duas pessoas resgatadas com vida e dois desaparecidos na Croácia. O jornal avança ainda que Marcelo sofre susto no Algarve, já teve alta depois de internado no hospital. O Jornal de Negócios avança que empresas públicas deixam de ter swaps. IGCP beneficiou de um contexto de mercado favorável para pôr fim aos três derivados do metro de Lisboa. A revista Visão dá hoje destaque às relações humanas na era da inteligência artificial, com o título Amor é chato, que arte sem se ver.
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3: Mal aventurado, segunda vez.
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num dos temas que pode encontrar na edição especial editada em 2025 do álbum Cantigas numa Língua Antiga, mais um belíssimo trabalho por parte de Frederico Santiago, que assina então a curadoria desta edição especial, por onde pode encontrar esta versão ensaio de Mal-Aventurado. Amália, voz Amália de nós, é com Variações, António Variações, que seguimos.

0: de Amália. António Variações aqui também em memória, nesta manhã de quinta-feira, pelo seu Bom Dia Amália. Fico por aí, 7h42, vamos a contas, mais à frente vamos espreitar, vamos voltar aos jornais, espreitar os jornais desportivos desta manhã no grande estádio. Antes disso, Sara Correia vai trazer à antena As Mãos do Meu Carinho.
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1: Ora bem, começamos este périplo, vamos espreitar então as capas dos desportivos desta manhã de quinta-feira. Vamos começar o périplo com o jornal A Bola, fotografia de capa para Rui Costa, que diz: até a ganhar falam de nós. Rui Costa devolve bicada ao Futebol Clube do Porto. Mercado não é para agosto ou setembro, mas para a época. Palavras de Marco Silva aqui também em destaque. Na partida para a Escócia, presidente do Benfica assegurou que defesa central chega nos próximos dias. Nota também para Palhinha, tem acordo com o Aston Villa. Benfica só vai até 20 milhões pelo central Harwood Bellis. Benfica que joga então mais logo a terceira pré-eliminatória, a segunda mão da terceira pré-eliminatória da Liga Europa, mais logo então 7h45, Hearts com Benfica. Ora, destaque também para o jogo de hoje do Sporting Clube de Braga com o Minsk para a Liga Conferência. Carlos Vicente alerta contra vantagem da primeira mão. Supertaça Europeia, novo caneco para trio português. PSG de Vitinha, Mendes e Neves bate Aston Villa por 2-1. Sporting, confiança intacta em Quaresma, erro na Amadora não o tira do 11. Futebol Clube do Porto, opção emperra negócio mora. Conversações entre Dragões e Roma estão duras, mas viáveis. Internacional, a dor de Messi, o apoio de Cristiano Ronaldo e o fim à vista. E no atletismo, Fatoumata Diallo com bronze europeu. Na capa do jornal Record, fotografia também de Rui Costa. Rui Costa contra-ataca, presidente das Águias dá troco ao rival. O Futebol Clube do Porto fala do Benfica até quando ganha, palavras de Rui Costa. Também sabemos o peso que temos no futebol português. Promete central para breve e muito mais, o plantel não vai ficar assim. Encarnados não perdem a esperança por Palhinha. Ora, acrescento eu, bem sabemos, a esperança é a última a morrer. Palavras de Marco Silva também na capa do Record. No mercado pensamos todos da mesma forma. A equipa com várias mudanças para o jogo então de mais logo às 7h45 com o Hearts. Notas de capa também para o bronze, a medalha ganha por Fatoumata, recorde nacional dos 400 metros barreiras nos europeus de atletismo. Notas de capa também para o Sporting, Ioannidis titular frente ao Vitória Guimarães, Suárez vai ter de esperar, Irancunda supersónico, foi o avançado mais rápido do Championship, australiano é hoje apresentado. Também destaque para o Futebol Clube do Porto, com o Vilas Boas quer 50 milhões por mora. Quanto ao jornal O Jogo, passaporte para carimbar, um pequeno destaque aqui também para o jogo de mais logo do Benfica frente ao Hearts, também para o Dinamo Minsk Braga da Liga Conferência, Futebol Clube do Porto, Sporting e Benfica, na capa, fotografia aqui ilustra precisamente o título, Roda Viva, grandes às voltas com entradas e saídas e ainda com plantéis por completar. Nota para o jogo PSG-Aston Villa, que o PSG ganhou por 2-1, Supertaça Europeia, Paris sempre a sorrir. Ciclismo, volta a Portugal, etapa de destaques até à Régua, Espanhol e Sasa rouba palco a Rui Oliveira. No atletismo, primeira medalha nos europeus, Fatoumata arranca o bronze.
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Ante João Braga, aqui em Escuta nos Últimos Minutos, nesta manhã de quinta-feira, pelo seu bom dia, Amália. Muito bom dia. Estamos a 2 minutos, mais segundo, menos segundo, da hora certa, que é, como quem diz, a pouco mais de 2 minutos das notícias que vão chegar pela voz de Sofia Almeida. Até lá, escutamos Marisa com Maria Lisboa.

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1: 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São 8 horas. 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
2: Tempo agora para voltarmos às notícias com Sofia Almeida. Bom dia.
3: Bom dia aos estudantes bolseiros deslocados que não consigam lugar numa residência universitária. Vão poder receber um apoio reforçado para alojamento privado, mesmo sem apresentarem um contrato de arrendamento. Segundo o Jornal de Notícias, que cita o Ministério da Educação, os alunos terão apenas de comprovar que solicitaram uma vaga numa residência e que esta não lhes foi atribuída. A medida consta do novo regulamento de atribuição de bolsas de estudo do ensino superior, publicado na terça-feira passada em Diário da República. Para os estudantes que tenham de recorrer ao mercado privado, estão previstos apoios mensais de até 500 euros em Lisboa, 419 euros no Porto e 338 euros em Coimbra. O aviso amarelo devido ao calor continua em vigor em 9 distritos de Portugal continental. Segundo o Instituto Português do Mar e da Atmosfera, o aviso amarelo devido à persistência de valores elevados da temperatura máxima estará em vigor nos distritos de Viseu, Évora, Faro, Beja e Porto Alegre até às 18 horas de hoje. Já nos casos dos distritos de Bragança, Vila Real, Guarda e Castelo Branco, o aviso amarelo vai continuar em vigor, pelo menos até às 18 horas de sábado. Ainda devido ao tempo quente, o IPMA prolongou até às 18 horas de amanhã o aviso amarelo para as costas norte e sul da Madeira e na ilha do Porto Santo. Quanto ao risco de incêndio, quase todo o interior do país e o Algarve estão hoje em perigo máximo ou muito elevado de incêndio rural. Isto num dia em que está prevista uma subida da temperatura na região algarvia e também da intensidade do vento. No futebol, Benfica e Braga jogam esta quinta-feira a segunda mão da terceira pré-eliminatória da Liga Europa e da Liga Conferência, respectivamente. O Braga, na Liga Conferência, é o primeiro a entrar em campo numa partida à porta fechada. A partir das 18 horas, os bracarenses defendem a vantagem de 1-0 conquistada na recepção ao Dinamo Minsk. Já às 19h45, o Benfica joga em casa do Hearts após a goleada por 6-1 imposta aos escoceses na primeira mão no Estádio da Luz e que praticamente garante a passagem ao play-off da Liga Europa. Nos europeus de atletismo, o velocista Delvis Santos volta hoje à pista para as eliminatórias dos 200 metros, dois dias depois de se ter retirado por doença nas semifinais dos 100 metros. Os outros portugueses em competição neste quarto dia dos europeus de atletismo são os jovens estreantes Lourenço Rodrigues e Leandro Monteiro nos 3 mil metros obstáculos. Já nos campeonatos da Europa de natação, o destaque de hoje para Portugal centra-se na nadadora Francisca Martins, que estará presente na final dos 200 metros livres após bater o recorde nacional nas meias finais.
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0: Quer pequenino, a voz de Amália, nos primeiros minutos depois das 8, pelo seu Bom Dia, Amália.
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0: Muito bom dia, boa quinta-feira. Está ligado à sua Rádio Amália 91.0 Porto, 92.0 Lisboa, 100.6 Setúbal. E para todo o mundo e mais além, em amália.fm. Fique por aí, vamos seguir pela Rua da Esperança, de braço dado com Pedro Motinho.

De conferirmos a Rua do Ouro, as notícias da economia que vão chegar com Sofia Almeida, vamos escutar a Valsa das Paixões. Marco Rodrigues, com Mafalda Arnaud.

0: Jornal do Estatística. Contas feitas pelo jornal online Eco mostram que, no mês de julho, os pacotes das agências de viagens e a restauração foram os setores que mais pressionaram a inflação. A categoria de férias organizadas disparou mais de 10% face ao mês anterior. Em sentido inverso, as viagens de avião dentro do país e o alojamento ficaram mais baratos. Os voos domésticos registaram uma queda expressiva superior a 20%. A União Europeia começa a aplicar esta quinta-feira um novo regulamento para o setor automóvel que tornará obrigatória a partir de 2032 a incorporação de materiais reciclados na produção dos veículos, com o objetivo de atingir metas ambientais e reduzir dependências externas. Este novo regulamento vai impor, pela primeira vez na Europa, metas obrigatórias relativas à incorporação de plástico reciclado nos veículos, de modo a aumentar a procura de materiais reciclados. Em concreto, a partir de 2032, todos os veículos terão de incorporar pelo menos 15% de plástico reciclado, percentagem que sobe para 25% a partir de 2036. O turismo português está a abrandar o recrutamento exclusivamente sazonal. Este ano, 67% das empresas do setor contrataram de forma contínua ao longo do ano, revelando uma procura crescente por equipas permanentes e carreiras a longo prazo. O estudo, o primeiro a nível nacional desenvolvido pela Bolsa de Empregabilidade, baseia-se em dados de 111 empresas e de mais de 5.300 candidatos recolhidos em 5 edições da Feira de Emprego do Turismo. Embora 68% das empresas continuem a recrutar para responder aos picos sazonais, praticamente o mesmo número afirma realizar recrutamentos permanentes. A Bolsa de Lisboa abriu a sessão desta quinta-feira nos ganhos. Jerónimo Martins, Ibersol e CTT são as cotadas que mais impulsionam. O IPSI 20 estava a subir 0,24%.
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0: Farinha, miúda da minha rua.
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Um fado nasce, a voz de Lina aqui também nos últimos minutos nesta manhã de quinta-feira, pelo seu Bom Dia Amália. Fique por aí, daqui a pouco em escuta, Fernando Fernandes.

Boa quinta-feira, fique por aí, daqui a pouco na sua Rádio Amália temos síntese informativa para conferir. Antes disso, em escuta, mais um dos temas que pode encontrar no mais recente álbum de Filipa Biscaia, o álbum Antes que os Rios Sequem. Aqui em antena fica Cravos para a Festa.

0: E parecendo que não, já são 8:30.
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0: Tempo agora para conferirmos a síntese informativa com Sofia Almeida. Bom dia.
2: Bom dia. Os trabalhadores do INEM reúnem-se esta quinta-feira para analisar as alterações contestadas ao dispositivo de emergência médica pré-hospitalar. Os estudantes bolseiros deslocados que não consigam lugar numa residência universitária vão poder receber um apoio reforçado para alojamento privado, mesmo sem apresentarem um contrato de arrendamento. A notícia é avançada pela edição de hoje do Jornal de Notícias. A União Europeia começa hoje a aplicar um novo regulamento para o setor automóvel que tornará obrigatória, a partir de 2032, a incorporação de materiais reciclados na produção de veículos. Benfica, frente ao Arts e o Braga, com o Dinamo Minsk, jogam esta quinta-feira a segunda mão da terceira pré-eliminatória da Liga Europa e da Liga Conferência, respectivamente.
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Primavera, Amália em escuta nos 91.0 Porto, 92.0 Lisboa, 100.6 Setúbal e para todo o mundo em amália.fm. Fique por aí, seguimos com Caso Arrumado, a namora.

0: Data de 2009, este caso arrumado, Ana Moura, a proposta que por aqui passou nos últimos minutos pelos 91.0 Porto, 92.0 Lisboa, 100.6 Setúbal e também, claro, para todo mundo em amália.fm. Fique por aí, vamos a contas, mas daqui a pouco escutamos Rodrigo Costa Félix.
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mais recente single de Cristina Clara chama-se Bonança, conta com a participação de António Zambujo. Cristina Clara que teve oportunidade de passar por aqui pela manhã da sua Rádio Amália, pelo seu Bom Dia Amália, antes de partir rumo ao Brasil, por onde teve alguns concertos. Cristina Clara, ela que certamente também terá, como nós, saudades do Brasil em Portugal.

Desde Fábia Rebordão, acompanhada por Custódio Castelo, em Saudades do Brasil em Portugal, é com a voz de Maria Mirra que seguimos Maldição.

Estamos a 2 minutos das 9. Notícias daqui a pouco em Escuta com Sofia Almeida. Até lá, em antena, Évora Doce Duarte.

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1: Aqui numa edição de Sofia Almeida, bom dia.
2: Bom dia aos trabalhadores e estruturas representativas do INEM. Reúnem-se hoje para analisar e discutir as alterações contestadas ao dispositivo de emergência médica pré-hospitalar e avaliar eventuais protestos. A contestação surge em torno de mudanças operacionais e do processo de reestruturação em curso no Instituto. Em declarações à RTP, o presidente do INEM deixou duras críticas à Comissão de Trabalhadores e ao sindicato, garantindo que não vai desistir da refundação do INEM.
3: Estamos a falar de duas estruturas com posições radicais, alegadamente até com intenções partidárias ocultas, e que não me parece, neste momento, que tenham a representatividade que advogam ter. De qualquer maneira, de uma forma muito clara, transparente, retomaremos o diálogo com qualquer uma das estruturas que connosco queira dialogar e fazer um caminho por ti. Vou-lhe dizer, também de uma forma muito clara, que neste momento não vejo qualquer proposta que acrescente valor ao INEM ou que nos diga que, sim senhor, não queremos este caminho, mas queremos outro caminho. Apenas aquilo que temos visto são críticas destrutivas.
2: A Comissão de Trabalhadores do INEM e o Sindicato dos Técnicos de Emergência Pré-Hospitalar consideram que o dispositivo próprio do Instituto vai perder uma centena de ambulâncias com as alterações pensadas na organização destes meios. Uma situação que é considerada completamente falsa pelo presidente do INEM. Os estudantes bolseiros deslocados que não consigam lugar numa residência universitária vão poder receber um apoio reforçado para alojamento privado, mesmo sem apresentarem um contrato de arrendamento. Segundo o Jornal de Notícias, que cita o Ministério da Educação, os alunos terão apenas de comprovar que solicitaram uma vaga numa residência e que esta não lhes foi atribuída. A medida consta do novo regulamento de atribuição de bolsas de estudo do ensino superior, publicado na terça-feira passada em Diário da República. Para os estudantes que tenham de recorrer ao mercado privado, estão assim previstos apoios mensais que vão desde os 500 euros em Lisboa, passando por 419 euros no Porto. A sétima etapa da Volta a Portugal em bicicleta liga esta quinta-feira Vieira do Minho às Termas do Gerês. Esta etapa tem gerado fortes polémicas devido à travessia autorizada pelo Instituto da Conservação da Natureza pela Mata de Albergaria, no Parque Nacional de Peneda-Gerês. A Associação Ambientalista Quercus contesta a decisão, alertando que abre um grave precedente de conservação ao permitir um evento de massa numa área de máxima proteção. O percurso impõe regras severas de limpeza e condutas para as caravanas e também para o público. O não cumprimento das regras pode levar mesmo à expulsão de atletas da prova. Estão convocadas manifestações e ações de protesto por parte de ambientalistas.
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0: E foi com Cravos de Papel que demos as boas-vindas a mais uma hora.
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0: Seja bem-vindo, é o início da última hora do Bom Dia Amália de hoje, quinta-feira, 13 de agosto, uma quinta-feira com céu pouco nublado, vento moderado, máximas de 25 graus para Porto, 32 para Lisboa, 34 para Setúbal e 33 para Faro. Fique por aí, temos agora tempo para escutar, por exemplo, Camané, aqui a recriar Quero Enviar.

A voz de Camané, o projeto Humanos, aqui com Quero é Viver, mais uma proposta para esta manhã de quinta-feira, pelo seu Bom Dia Amália, na sua Rádio Amália. Boa quinta-feira. Seguimos com Cristina Branco. Boatos.

Não é boato, não, senhora. Daqui a pouco temos para conferir a segunda edição da Praça da Alegria nesta manhã de quinta-feira, para já 9h14. Há tempo ainda para servir o fado da sardinhada. Anita Guerreiro.

0: 9:16.
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0: Sob o lema "Uma piada seca por dia não sabe o bem que lhe fazia", na verdade acabam por ser duas, uma vez que é servida uma numa edição, outra nesta segunda edição. Pois bem, de qualquer forma, aí vamos nós. Ora, temos ouvido falar muito nos últimos tempos numa roubalheira aplicada em vários patamares da nossa sociedade. Ora, por exemplo, no futebol habituámos-nos a escutar roubalheira em várias ocasiões. No entanto, sabe o que é uma roubalheira? É o ato de roubar uma alheira.
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0: O Chá Chá Chá em Lisboa, Max no seu Bom Dia Amália. Muito bom dia, boa quinta-feira, são 9h20. Daqui a pouco escutamos Raquel Tavares, relembro, é um dos nomes que vai poder escutar ao vivo na edição deste ano do Festival Caixa Alfama. 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

Por morrer uma andorinha, a voz de Raquel Tavares, ela que vai estar em palco na edição deste ano do Festival Caixa Alfama. O festival vai acontecer dias 11 e 12 de setembro. Ora, Raquel Tavares vai subir ao palco Caixa no primeiro dia de festival, no dia 11 de setembro, no mesmo dia. No mesmo palco, vai poder assistir também a uma belíssima homenagem a Rodrigo, homenagem que vai ser feita num momento muito especial, em Casa da Amália, ao vivo. Ora, por onde vai estar, por exemplo, Cátia Guerreiro? É com ela que seguimos, escutamos Guitarra Triste.

0: Cátia Guerreiro, uma das vozes então presentes na homenagem a Rodrigo, que vai ser feita em palco, palco Caixa, no Festival Caixa Alfama, que relembro acontece dias 11 e 12 de setembro. Os bilhetes estão disponíveis nos locais habituais. São 9:30.
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0: Tempo agora para conferirmos a síntese informativa com Sofia Almeida. Bom dia.
2: Bom dia. Foi encontrado sem vida um dos portugueses que estava desaparecido depois do naufrágio da madrugada de ontem na Croácia. A notícia está a ser avançada pela imprensa local. Os trabalhadores do INEM reúnem-se esta quinta-feira para analisar as alterações contestadas ao dispositivo de emergência pré-hospitalar. 20 pessoas foram detidas na segunda e na terça-feira pela Polícia Judiciária por serem suspeitas do fornecimento de droga para os estabelecimentos prisionais da Guarda, Coimbra e Lamego. A contestada sétima etapa da Volta a Portugal em bicicleta liga esta quinta-feira Vieira do Minho às Termas do Gerês numa tirada de 153 quilómetros.
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encerra em si todo um mistério, sabe-se lá? Amália, aqui em escuta, nos últimos minutos, nesta manhã de quinta-feira, 13 de agosto. Mais um dia quente em perspectiva, ou não estivéssemos nós em pleno verão. Máximas de 25 graus para Porto, 32 para Lisboa, 34 para Setúbal e 33 para Faro. Seguimos com Estranha Dança, Ana Sofia Varela.

0: Maribenta Alexandra aqui em Escuta nos Últimos Minutos, nesta manhã de quinta-feira, pelo seu Bom Dia Amália. Fique por aí, vamos a contas. Logo depois, conferimos outra das escolhas de Martha Crawford para os fados da minha vida.
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7: Olá a todas e a todos. O meu nome é Martha Crawford e estou aqui hoje para vos falar e para vos fazer ouvir os fados da minha vida.
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7: Quer dizer, todos nós. É mais uma vez a mesma coisa, não é todos nós. Quem quiser, há muito para fazer, para além daquilo que é o umbigo e o ram-ram, e muitas vezes as pessoas estão infelizes no seu trabalho, ocupem o resto do tempo a fazer coisas que lhe abrilhantam a vida, coisas que sempre quiseram fazer. Tentem gerir o tempo de forma a poder ter todos os dias alegria. Não é só zanga interna porque a vida corre mal, o trabalho corre mal, ou não há trabalho, ou a família é má, ou isto não sei o quê. Não, temos que encontrar sempre um sol todos os dias, não é? Às vezes é muito difícil. Idealmente seria bom que toda a gente tivesse acesso a uma psicoterapia, porque acho que todos precisamos, não é? Mas nem sempre é fácil, porque não há essa facilidade a nível do serviço público, e as consultas depois privadas são caras.

Vicente da Câmara e a moda das tranças pretas, outra das escolhas de Marta Crawford, psicóloga, sexóloga, minha convidada também pelos fados da minha vida. Vamos conferir a segunda parte da conversa já amanhã, sexta-feira, depois das 10 da noite. Repete no domingo, depois da 1 da tarde. Muito bom dia, fique por aí. Seguimos agora com Diana Vilarinho em Escuta em Liberdade.

Da cidade. Zé Perdigão aqui também em escuta pelo seu Bom Dia Amália, a terminar a edição desta quinta-feira. Tempo ainda para lembrar Carlos do Carmo com o Fado do Campo Grande, a proposta que nos leva até às 10, altura em que vamos conferir as notícias com Sofia Almeida. Fique por aí, boa quinta-feira.

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1: Está na altura então de passarmos às notícias que vão marcando esta manhã de quinta-feira com Sofia Almeida. Bom dia.
2: Bom dia, foi encontrado esta manhã sem vida um dos portugueses que estava desaparecido depois do naufrágio de um bote de borracha na Croácia. A informação está a ser avançada pelos meios de comunicação locais, citando fontes não oficiais. Ontem as autoridades tinham conseguido resgatar um homem e uma mulher com vida. Entretanto, continuam as buscas pelo quarto português que ainda se encontra desaparecido. Os trabalhadores e estruturas representativas do INEM reúnem-se esta quinta-feira para analisar e discutir as alterações contestadas ao dispositivo de emergência médica pré-hospitalar e avaliar eventuais protestos. A contestação surge em torno de mudanças operacionais e do processo de reestruturação em curso no Instituto. Em declarações à RTP, o presidente do INEM deixou duras críticas à Comissão de Trabalhadores e aos sindicatos, garantindo que não vai desistir da refundação do INEM.
3: Estamos a falar de duas estruturas com posições radicais, alegadamente até com intenções partidárias ou ocultas, e que não me parece, neste momento, que tenham a representatividade que advogam ter. De qualquer maneira, de uma forma muito clara, transparente, retomaremos o diálogo com qualquer uma das estruturas que connosco queira dialogar e fazer um caminho produtivo.
2: A Comissão de Trabalhadores do INEM e o Sindicato dos Técnicos de Emergência Pré-Hospitalar consideram que o dispositivo próprio do Instituto vai a perder uma centena de ambulâncias com as alterações pensadas na organização destes meios, uma situação que é considerada completamente falsa pelo presidente do INEM. 20 pessoas foram detidas na segunda e na terça-feira pela Polícia Judiciária por serem suspeitas do fornecimento de droga para os estabelecimentos prisionais da Guarda, Coimbra e Lamego. Em comunicado emitido hoje, a PJ explica que em causa estão crimes de tráfico de estupefaciente agravado, associação criminosa, branqueamento de capitais e posse de arma proibida. A Operação Tranca Segura resulta de uma investigação com a colaboração do Corpo de Guardas Prisionais e da direção do estabelecimento prisional de Guarda, que decorre há cerca de um ano e que foi motivada por ações de prevenção no estabelecimento prisional de Guarda, em virtude da detecção e apreensão de estupefacientes nesse estabelecimento. Os detidos, 17 homens e 3 mulheres, vão ser presentes ao Departamento de Investigação e Ação Penal da Guarda. Nos europeus de atletismo, o velocista Delvis Santos volta hoje à pista para as eliminatórias dos 200 metros, 2 dias depois de se ter retirado por doença das semifinais dos 100 metros. Os outros portugueses em competição neste quarto dia dos europeus de atletismo são os jovens estreantes Lourenço Rodrigues e Leandro Monteiro nos 3.000 metros obstáculos. Já nos campeonatos da Europa de natação, o destaque vai hoje para a nadadora Francisca Martins, que estará presente na final dos 200 metros livres.
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0: 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Barco Negro, registro ao vivo, a voz de Amália, nas boas-vindas à edição de hoje do seu Bairro Alto.
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0: É mesmo por aqui, pelo seu Bairro Alto, que vamos seguir passeio até bem perto do meio-dia, nesta manhã de quinta-feira, 13 de agosto. Ora bem, e precisamente por falar em modo passeio, é com Ana Margarida Prado que seguimos a ver as vistas.

A voz de Jonas aqui com o projeto Rosa Negra faz o mutante nos últimos minutos pelo seu bairro alto. A seguir, lembramos Lucília do Carmo.

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Muito bom dia, boa quinta-feira, obrigada por estar desse lado. Eu fico consigo até bem perto do meio-dia, pelo seu bairro alto, na sua Rádio Amália. É por aqui também que conferimos o Dicionário do Fado, chega daqui a pouco, com Antonieta Lopes da Costa. Antes disso, há tempo ainda para escutar o tema-título para o novíssimo álbum de Teresinha Landeiro. Será que lhe descobres a poesia?

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2: Letra C, Carlos Ramos. Na voz de Carlos Ramos, lê-se na página do Museu do Fado, há tudo o que caracteriza um artista de classe. Expressão, calor e talvez acima de tudo aquele timbre tão pessoal, roufanho, mas incontestavelmente pleno de verdadeiro sentido fadista. Carlos Augusto da Silva Ramos nasceu em Alcântara a 10 de outubro de 1907. Conviveu com a música desde muito pequenino, uma vez que o pai, João da Silva Ramos, tocava trompa nas caçadas do rei Dom Carlos, de quem era também funcionário como porteiro da Real Câmara no Palácio das Necessidades. Carlos Ramos aprendeu então a tocar guitarra portuguesa integrado num grupo de estudantes do Liceu Pedro Nunes, que se dedicavam à aprendizagem deste instrumento no intervalo das aulas. Neste grupo incluía-se Amar de Almeida, de quem Carlos Ramos voltou a ser colega na Escola de Medicina. Com a morte do pai, quando tinha apenas 18 anos, foi forçado a desistir de medicina e empregou-se como escriturário nos estaleiros da CUF e depois como radiotelegrafista na Marconi, experiência profissional que tinha adquirido anteriormente na prestação do seu serviço militar. No início da sua carreira como guitarrista, Carlos Ramos acompanhou os mais conceituados fadistas em espetáculos e digressões várias e em restaurantes típicos como o Retiro da Severa ou o Café Mondego e mesmo nas muitas solicitações que teve para participar em peças de teatro de revista. Na sua primeira deslocação ao estrangeiro, em 1939, acompanhou Ercília Costa numa digressão aos Estados Unidos por iniciativa do embaixador português em Washington, João Bianchi.

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A voz de Amália aqui nos últimos minutos pelo seu Bairro Alto. Bom dia, fique por aí. Seguimos agora com a versão assinada por Ana Paula Martins para Lisboa, Menina e Moça.

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A beleza de uns olhos castanhos, Francisco José, aqui em escuta pela sua Rádio Amália, pelo seu bairro alto, que lhe faz companhia até bem perto do meio-dia. Fique por aí, seguimos com Walter Rolo, ele que ao longo da sua carreira tem trabalhado com muitos nomes, editou finalmente o seu álbum em nome próprio neste ano, em 2026, chama-se O Som da Palavra, volume 1. Ora, e é precisamente lá que pode encontrar, por exemplo, este Espero por Ti. A voz convidada é a de Beatriz Nunes.

Simone de Oliveira aqui com Não Me Importa, mais uma proposta para esta manhã de quinta-feira pelo seu bairro alto. Obrigada pela sua companhia. Vamos seguir até bem perto da hora certa, altura em que vamos conferir as notícias com Sofia Almeida, ao som primeiro de Cláudio Picado com Maria Lisboa, depois a rua mais lisboeta, Hermínia Silva.

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1: Edição de Sofia Almeida. Bom dia.
2: Bom dia. O tempo médio de espera para a primeira observação ultrapassou hoje as 11 horas na urgência do Hospital do Barreiro, na Unidade Local de Saúde do Arco Ribeirinho. Segundo o portal do Serviço Nacional de Saúde, nas urgências do Hospital Nossa Senhora do Rosário, os doentes estavam em média mais de 11 horas à espera para uma primeira observação. Destes, os considerados urgentes tinham de aguardar quase 6 horas. Já no Hospital de Santa Maria, em Lisboa, o tempo médio de espera para a primeira observação ultrapassava as 7 horas ao início da manhã. Os 17 doentes com pulseira amarela tinham de aguardar 7 horas e 19 minutos. Por seu lado, em Almada, no Hospital Garcia de Horta, a média de espera para os utentes urgentes também ultrapassava as 7 horas. A informação ainda não foi confirmada oficialmente, mas os meios de comunicação social da Croácia estão a avançar que foi encontrado esta manhã sem vida um dos portugueses que estava desaparecido depois do naufrágio do bote de borracha na madrugada de ontem. A bordo do bote seguiam 4 portugueses. Ainda ontem, 2 deles, um homem e uma mulher, foram encontrados com vida. Continuam, entretanto, as buscas pelo 4º português. Que continua desaparecido. 20 pessoas foram detidas na segunda e na terça-feira pela Polícia Judiciária por serem suspeitas de fornecimento de droga para os estabelecimentos prisionais da Guarda, Coimbra e Lamego. Em comunicado emitido hoje, a PJ explica que em causa estão os crimes de tráfico de estupefacientes agravado, associação criminosa, branqueamento de capitais e posse de arma proibida. A operação Tranca Segura resulta de uma investigação com a colaboração do Corpo de Guardas Prisionais e da Direção do Estabelecimento Prisional da Guarda, que decorre há cerca de 1 ano, motivada por ações de prevenção no estabelecimento prisional da Guarda, em virtude da detecção e apreensão de estupefacientes naquele estabelecimento. Os detidos, 17 homens e 3 mulheres, vão ser presentes ao Departamento de Investigação e Ação Penal da Guarda. A 7ª etapa da Volta a Portugal em bicicleta liga esta quinta-feira Vieira do Minho às Termas do Gerês. Esta etapa tem gerado fortes polémicas devido à travessia autorizada pelo Instituto da Conservação da Natureza da Mata da Albergaria no Parque Nacional da Peneda-Gerês. A Associação Ambientalista Quercus contesta a decisão, alertando que abre um grave precedente de conservação ao permitir um evento de massa numa área de máxima proteção. O percurso impõe regras severas de limpeza e condutas para a caravana e para o público. O não cumprimento das regras pode levar mesmo à expulsão dos atletas da prova. Estão convocadas manifestações e ações de protesto por parte dos ambientalistas.
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0: Na esquina de ver o mar, a voz de Amália, nas boas-vindas à segunda hora da edição de hoje do seu Bairro Alto.
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0: Seja muito bem-vindo, obrigada pela sua companhia. Eu fico consigo até bem perto do meio-dia, agora com duas das vozes que marcam presença na edição deste ano do Festival Caixa Alfama, que vai acontecer dias 11 e 12 de setembro. Ora, estou a falar de Carminho, escutamos Lá Vai Lisboa, depois Quando Se Gosta de Alguém, Gonçalo Salgueiro.

pouco depois juntámos a voz de Gonçalo Salgueiro, ora vozes que, relembro, vai poder escutar ao vivo na edição deste ano do Festival Caixa Alfama, que vai acontecer já no próximo mês de setembro, dias 11 e 12 de setembro, no coração de Alfama. Os bilhetes estão disponíveis nos locais habituais. Não perca, vai ser mais uma belíssima edição de Caixa Alfama. Muito bom dia, boa quinta-feira. Continuamos pelo seu Bairro Alto até bem perto do meio-dia. Próximos minutos em escuta Maria Faia, João Farinha, depois Lisboa Garrida, Beatriz da Conceição.

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A voz de Carlos Leitão aqui nos últimos minutos, nesta manhã de quinta-feira pelo seu Bairro Alto. Ora, nem a propósito, Carlos Leitão foi um dos nomes que contribuiu com letras para o álbum de estreia de Sofia Ramos, Tudo o que não sei, foi editado em 2024. Ora, no ano passado foi apresentado ao vivo em palco no CCB em Lisboa. E é precisamente esse mesmo disco de estreia de Sofia Ramos que vou buscar a proposta que por aqui passa nos próximos minutos. Chama-se Que Me Importa. Ora, e se estava a falar de letras, dizer-lhe que este Que Me Importa tem letra e música de Sofia Ramos.

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Aproveitamos para dar uma voltinha na lambreta de António Zambujo. Muito bom dia, boa quinta-feira, obrigada por estar desse lado. Eu fico consigo até bem perto do meio-dia. Tempo agora para escutar Gisela João. Trazemos à antena. Que força é essa, amiga?

0: Estamos a 20 minutos do meio-dia.
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Últimos minutos por esta edição do Seu Bairro Alto, ao som de Pedro Flores, Última Lágrima, também Alfama, Miranda, Marta Miranda. Quase, quase no fecho do passeio de hoje, tempo ainda para escutar um tema que me parece bastante apropriado, uma vez que estamos em tempo de despedida. Adeus que me vou embora. É a voz de Telmo Pires que por aqui escutamos a seguir. Depois ainda Marta Pereira da Costa também traz uma versão muito especial que vai juntar Verdes Anos e Summertime, as propostas que ilustram os últimos minutos deste seu Bairro Alto. Notícias ao meio-dia em antena com Sofia Almeida. Depois siga para mais uma edição do Senhor Fado na belíssima companhia de Joaquim Maralhas. Marcamos o encontro para amanhã, depois das 7. Até amanhã, boa quinta-feira.

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1: Com a Sofia Almeida. Boa tarde, Sofia.
2: Boa tarde. O Ministério da Economia e Coesão Territorial confirmou esta quinta-feira que a área da saúde recebe mais 630 milhões de euros devido à revisão do Plano de Recuperação e Resiliência. Em comunicado, a tutela explica que esta verba vai servir para a requalificação de novas unidades de saúde e investimento na modernização tecnológica. Citado no mesmo comunicado, o ministro Castro Almeida explica que os ajustamentos no PRR, na saúde, foram no sentido de dirigir mais recursos para investimentos que melhoram os cuidados prestados aos cidadãos, como seja o reforço significativo com a aquisição de equipamentos para as unidades locais de saúde e para a modernização da rede de prestação de cuidados. Por sua vez, a ministra da Saúde referiu, também citada na mesma nota, que o reforço do PRR para a área da saúde representa um investimento muito significativo na capacidade e na modernização do Serviço Nacional de Saúde. E os tempos médios de espera para a primeira observação ultrapassaram hoje as 11 horas na urgência do Hospital do Barreiro, na Unidade Local de Saúde do Arco Ribeirinho. Segundo o portal do Serviço Nacional de Saúde, nas urgências do Hospital de Nossa Senhora do Rosário, os doentes estavam em média mais de 11 horas para serem atendidos numa primeira observação. Destes, os considerados urgentes tinham de aguardar quase 6 horas. Já no Hospital de Santa Maria, em Lisboa, o tempo médio de espera para uma primeira observação ultrapassava as 7 horas. Os 17 doentes com pulseira amarela tinham de aguardar mais precisamente 7 horas e 19 minutos. Por seu lado, em Almada, no Hospital Garcia de Horta, a espera média para os doentes urgentes também ultrapassava as 7 horas. A informação ainda não foi confirmada oficialmente, mas os meios de comunicação da Croácia estão a avançar a que foi encontrado esta manhã sem vida um dos portugueses que estava desaparecido depois do naufrágio do bote de borracha na madrugada de ontem. A bordo da embarcação na Croácia seguiam 4 portugueses. Ainda ontem, 2 deles, um homem e uma mulher, foram encontrados com vida. Continuam ainda as buscas pelo 4º português que continua desaparecido. Dados divulgados esta manhã pelo Instituto Nacional de Estatística revelam que os aeroportos nacionais movimentaram em junho 7,1 milhões de passageiros. Trata-se de uma quebra homóloga de 0,2% após máximos históricos nos 5 meses anteriores. No entanto, os dados do INE mostram ainda que na totalidade do primeiro trimestre registou-se um aumento de 2,5% quando comparado com o mesmo período de 2025.
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1: Aqui, claro está, na sua Rádio Amália, em 92.0 Lisboa, 91.0 Porto e 100.6 Setúbal. Meio-dia e 6, nesta quinta-feira, dia 13 de agosto, dia a seguir ao dia do ano, ao dia do eclipse solar a que ontem assistimos, e cá estamos. Tudo tranquilo e, como é hábito também aqui pelo Sr. Fado, diga-se, vamos também seguindo a normalidade, vamos até perto do meio-dia e meia ler e atender os pedidos que chegaram por escrito, são 4 os mails, depois, mais à frente, iremos passar então para os pedidos em direto, pelo habitual número de telefone, o 21 010 5740, mas não vale a pena ligarem já, só ali perto do meio-dia e meia. E quando o pedido é em direto, já agora lembro também, têm que dizer também a habitual frase: Fábrica dos Óculos de Odivelas, os seus olhos merecem o melhor, e com um espaço infantil. Vamos para o primeiro dos pedidos chegados por mail, dos 4 pedidos chegados por mail. Estes 2 primeiros são de dia 13 de julho e o primeiro deles chegou à meia-noite e 1 e chegou assim: Viva Maralhas, sou a Maria José Conde do bairro das Furnas e peço para quinta-feira 13 de agosto o saudoso Américo de Sousa no fado Embriaguez do Amor, para dedicar à minha filha Mónica Conde, à amiga Sara e ao meu irmão Aurora das Furnas, com um beijinho para todos vocês e uma boa semana. Maria José, um beijinho muito grande e votos também, claro, de uma excelente semana. Recordamos Américo de Sousa e a Embriaguez do Amor.

Embriaguez do Amor a Voz, de Américo de Sousa, que aqui recordámos, meio-dia e 11. Vou agora ler e atender mais um dos pedidos chegados no dia 13 de julho, este às 11h49. Chegou do Fernando Gomes, a quem envio um forte abraço, para dia 13 de agosto, em lembrança do nosso amigo Manuel Dias, o Manuel das Madeiras, de Canessas, o tema Só à Noitinha, cantado pela Maria Albina. Um forte abraço, Fernando Gomes. Fernando, um forte abraço e, como sempre, recordamos aqui o nosso Manuel Dias de Canessas, ele que fazia anos neste dia, já não está entre nós, mas recordámo-lo sempre e, no caso, claro, com muita saudade. Já irei falar mais à frente dos outros aniversariantes, até porque o próximo e-mail chega também com pedido para dedicatória para um aniversariante, mas vamos por partes. Maria Albina traz-nos Só à Noitinha.

0: Só à noitinha, a voz de Maria Albina, meio-dia e 16. Aqui vamos para mais um dos pedidos chegados por mail. No caso, o penúltimo dos quatro pedidos que chegaram por escrito, por mail. Este mail chegou no dia 6 de agosto, às 11h38. E chegou assim: olá Joaquim Maralhas e vasta equipa da Rádio Amália. Sou a Teresa Tapadas e venho pedir que passem o tema Ave Maria, cantado por mim, para dedicar ao meu marido, Carlos Alberto, que completa hoje, dia 13 de agosto, a bonita idade de 50 anos. Com todo o meu amor, bem como o amor dos seus pais, Ermelinda e António, da sua filha Carolina, também da Beatriz e da Inês, sem esquecer a minha mãe, Maria Beatriz, que apesar do seu Alzheimer profundo, sorri sempre que o vê e lhe dá sempre muitos beijinhos. Um ótimo dia para todos, beijinhos, beijinhos, pois tudo isto existe, tudo isto é triste, nada disso, hoje é dia de festa, que o meu Carlos Alberto faz 50 anos, tudo são coisas e cenas e coisas. Teresa, um beijinho grande, este Coisas e cenas e coisas, a rubrica que a Teresa Tapadas assinou aqui durante muito tempo, também na Rádio Amália. Um forte abraço ao Carlos Alberto e votos de parabéns pelos 50 anos que hoje está a celebrar, o marido da Teresa Tapadas, neste dia em que aproveito também já agora para saudar os outros aniversariantes. Estão de parabéns a fadista Ada de Castro, Ada Antunes Pereira, a quem envio um beijinho muito grande, a também fadista Ana Cardoso, o fadista Luís Braga, ainda neste dia a celebrarem mais um aniversário o Mário Domingos de Lisboa, filho da Conceição Domingos, o Alves Marques de Lisboa, o Nuno Manuel do Cacém, o Raul Marques de Lisboa, o Rui Oliveira da Ajuda, o Laurentino Aguiar da Alta de Lisboa, a Teresa Costa de Belém, o Armando Soares de Lisboa, também de Lisboa e aniversariantes hoje, o Ilídio Mendes, a Maria Teresa Costa e o Raul Alves, a Priscila Sousa do Porto, de Massarelos, a Conceição Afonso de Montachique, o Arnaldo de Oliveira Soares, a Maria Luísa Lopes de Odivelas, o David Lopes de Pinhal de Frades, também o Rui Sá de Samora Correia, o António Galhofas da Serra da Luz, o Joaquim Simão de Sines e a Michelle Gabriel de Odivelas, neste dia em que está a celebrar 113 anos, fundado a 13 de agosto de 1913, o Grupo Esportivo de Loures, claro, em Loures. A saúde de todos os sócios, adeptos e simpatizantes do Grupo Esportivo de Loures, que hoje está a celebrar 113 anos. E saúde mais uma vez, então, o aniversariante Carlos Alberto, que hoje celebra 50 anos e que é marido da fadista Teresa Tapadas. Teresa Tapadas, que nos traz agora Ave Maria.
1: Olá, eu sou a Teresa Tapadas e em conjunto com o Joaquim Baralhas estamos a ouvir o Senhor Fado na Rádio Amália. Beijinhos.

Ave Maria, a voz de Teresa Tapadas, aqui no Senhor Fado, na sua Rádio Amália, meio-dia e 24, vou ler e atender o último dos quatro pedidos que chegaram por mail para esta quinta-feira, dia 13 de agosto. Mail este que chegou ontem às 17h39 e chegou assim: olá Rádio Amália, venho por este meio pedir para ouvir Tino Ferreira num fado que dedico em especial ao meu primo, já desaparecido, Paulo Ramos, que celebraria hoje, 13 de agosto, mais uma primavera. Não te esquecemos, estejas onde estiveres, este fado é para ti, meu primo. Dedico também a todo o auditório da Rádio Amália, pois são extraordinários, com um até para a semana, e obrigada por tornarem tudo isto possível. Maria Goretti Gomes. Maria Goretti, um beijinho para si, onde quer que esteja o seu primo, Paulo Ramos, estará seguramente em paz, em descanso. Vamos ficar com a voz de Tino Ferreira, Veio a Saudade. 21 010 57 40 é o número de telefone a ligar a partir de agora para os pedidos em direto no Senhor Fado. Não esqueça a frase a dizer a quando do pedido em direto. 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
3: E também a sua sessão de fados pedidos à hora do almoço, aqui na sua Rádio Amália, meio-dia e meia, nesta quinta-feira, 13 de agosto. Vamos para o primeiro dos pedidos em direto, e a primeira das viagens é até Alcácer do Sal, onde está a Maria Clara Vila Nova. Menina Maria Clara, boa tarde.
4: Olá, boa tarde, Sr. Maralhas. 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
3: Muito bem, e de regresso a menina Maria Clara, hoje a primeira.
4: A primeira,
3: e é um gosto sempre recebê-la por aqui no Senhor Fado.
4: A blusinha amarela e o botão vermelho.
3: Então, e quem nos vai pedir?
4: António Mourão, no fado Cansado.
3: Cansado. E as dedicatórias, Maria Clara?
4: Ah, Sr. Maralhas, eu não posso passar sem dedicar à memória da Dona Rosa Dantas.
3: Com certeza.
4: Que era o fadista preferido dela. E é para o Sr. Luís Miguel Dantas, já que o meu marido está também ao pé da rádio a ouvir, é também para ele. É para a Maria Orlanda, para a Dona Ivone do Carmo e para a Dona Fernanda Ferreira, que é lá esta semana.
3: Do bairro de Santa Maria, com certeza.
4: E um beijinho para todas e para si também, Sr. Maralhas. E muito obrigada. E para a Aninha, para os meninos.
3: Bem haja, Maria Clara. Muito obrigado.
4: E tudo bom e um bom fim de semana.
3: Igualmente, Maria.
4: Até para a semana.
3: E um até para a semana, claro, com um beijinho para a nossa Maria Clara Vila Nova, de Alcácer do Sal, que nos pediu António Mourão e Cansado.

0: cansado, a voz de António Mourão aqui na sua Rádio Amália, meio-dia e 34. Vamos para mais um pedido em direto. Fico por Lisboa, onde está também o nosso Filipe Cabral. Amigo Filipe, boa tarde.
1: Boa tarde, Sr. Joaquim Maralhas, como é que está?
0: Boa tarde, Sr. Filipe, como vai?
1: Olha, eu vou indo bem, obrigado, e o Sr. Maralhas?
0: O senhor não sei, o Maralhas já está cheio de fome, ó Filipe.
1: Eu também já estou cheio de fome.
0: É um gosto.
1: Eu estou sendo solidário consigo.
0: É um gosto voltar a recebê-lo por aqui, depois de tão prolongada ausência. Acredito que por motivo de férias, 2-3 meses, isto assim é uma maravilha.
1: Eu estou sempre de férias porque já estou reformado, não é?
0: É um gosto voltar a recebê-lo, Filipe, aqui no Senhor Fado. Já lá vamos ao pedido, vamos à frase.
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0: E quem vamos recordar?
1: A Maria da Nazaré, em A Lenda de uma Guitarra. Pode ser?
0: Pode, com certeza. E as dedicatórias?
1: Olha, para a minha mulher, porque era muito amiga dela. Para si, que eu sei que também era muito amigo dela.
0: Sim, senhores.
1: E, olha, para todos aqueles que gostam de fado, e em especial da Maria da Nazaré.
0: Que aqui vamos recordar com A Lenda de uma Guitarra. E quanto a nós, Filipe?
1: Olha, se eu conseguir, até para a semana. Olha, encarreguei no tom vermelho, faz favor.
0: Sempre, com certeza, Sr. Filipe. O seu pedido é uma ordem, é uma ordem. Pediu-nos então o Filipe Cabral, de Lisboa, para recordarmos Maria da Nazaré e A Lenda de uma Guitarra.

0: Uma grande recordação, Maria da Nazaré e a lenda de uma guitarra, há 20 minutos da 1 da tarde, quinta-feira 13 de agosto. Vou agora até ao Clube Recreativo do Feijó, onde está o António Paes. Olá António, boa tarde.
1: Olá, boa tarde. Como está o
0: Sr. Engenheiro? O Sr. Engenheiro está muito bem, cheio de fome já a esta hora.
1: Mas... Ah, então, o restaurante aqui está aberto.
0: Não, e cada um... Olha, muito bem, olha, para quem não almoçou...
1: É só vir até cá que está cá o pedinho à tua espera.
0: E para quem não almoçou ainda, anda aí à procura de espaço, olha, Clube Recreativo do Feijó.
1: Lá exatamente.
0: Então, e... meu caro António, vamos à frase?
1: Sim, senhora, fábrica dos óculos de Odivelas...
0: Os seus olhos merecem o melhor.
1: Os seus olhos merecem o melhor e agora quando fazem conhecer.
0: Então e quem vamos ouvir?
1: Então pode ser o...
0: O Filipe?
1: O Luís Lopes.
0: O meu menino é doiro.
1: Exatamente.
0: Eu escolhi aqui o meu menino é doiro e aqui um abraço também para o enorme Filipe Lopes, uma voz fantástica e que costuma também juntar-se por aí no Clube Recreativo do Feijó para as tertúlias, e que tertúlias, com vozes fantásticas. Por falar em vozes fantásticas, meu caro amigo António, mais logo...
1: Cá estamos, com mais uma grande noite de patos, com um menu especialíssimo, javali, há também patanistas de bacalhau, porque não está de javali, mas essencialmente temos o javali e temos um apresentador de categoria, o Sr. Engenheiro.
0: É verdade, logo irei estar por aí com o Pedro Antunes na guitarra portuguesa e o Carlos Inácio na viola, e com muitos amigos e amigas que se irão juntar a nós mais logo para essa que será seguramente mais uma grande quinta-feira de fados aí no Clube Recreativo do Feijó. Ainda temos aí uns quantos, 4, 5, 6, meia dúzia de lugares disponíveis, não é?
1: Faz
0: 4-5, pronto, ainda se arranja. Quem se quiser juntar a nós mais logo, jantarinho a partir das 20 e depois os fados. Eu não prometo cantar hoje porque não estou nas melhores condições, mas temos aí vozes excelentes, teremos por aí vozes excelentes. E quanto a nós, então?
1: Se eu conseguir até para a semana.
0: E quanto a nós, até logo, António.
1: Exatamente, para nós e até logo.
0: Com um forte abraço. Com um forte abraço. Um grande abraço e um até logo para o António Paes, que está por lá no Clube Recreativo do Feijó, onde mais logo teremos então os fados, como habitualmente às quintas-feiras. Marca também presença habitualmente por lá no Clube Recreativo do Feijó o Filipe Lopes, que aqui nos traz O Meu Menino é Doiro.

0: Meu Menino é Doiro, na voz de Filipe Lopes. Ficámos a 14 minutos da 1 da tarde, quinta-feira, 13 de agosto. Recebo agora a nossa Cristina Pinto, habitualmente nas Galveias, Ponte Sor. Olá, Cristina, boa tarde.
1: Olá, Sr. Maralhas, como está?
0: Por aqui tudo bem e convosco, Cristina?
1: Também vamos indo, obrigada, com muito calor.
0: É verdade.
1: Até as suas férias
0: foram
1: boas,
0: graças a Deus, deu para descansar. Para descansar.
1: O seu netinho, os filhos, está tudo bem.
0: Tudo 5 estrelas, graças a Deus.
1: Isso é que é preciso. Olha, Sr. Maralhas, vamos à face. 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
0: E vamos aqui ouvir o Edgar Baleizão.
1: Baleizão, o meu cavalo cor-de-rosa.
0: Com certeza, e as dedicatórias.
1: Oi, Samaras, é para dedicar à Dona Maria José Camões com um grande beijinho. À Dona Saudade Pedro de Faro, também com um beijinho para ela. Para a Dona Olga Gabriel, também mando-lhe um beijinho. E para aquela senhora, Sr. Maralhas, que pedi ontem, o Mário de Oliveira, não me lembro o nome da senhora.
0: Quem é que pediu? Odete Miranda.
1: Exatamente.
0: Ou a nossa essa Odete
1: senhora.
0: Miranda.
1: Também
0: com
1: pode
0: certeza.
1: Ser para essa senhora com um beijinho também para ela.
0: Com certeza.
1: E para vocês, para ir para o Samaralhas, para a Rádio Amália, para vocês todos. Com um resto de boa semana e tudo bom.
0: Igualmente, Cristina, com um beijinho para si, um abraço para o seu marido e um abraço também para o seu filho, ou para o vosso filho, para o Ricardo. Ora, pediu-nos a Cristina Pinto, Edgar Baleizão, o meu cavalo cor-de-rosa.

0: o Cavalo Cor-de-Rosa, a voz de Edgar Baleizão. A 9 minutos das 13, recebo o nosso Vítor Jorge, habitualmente pelo Pinheiro Ramudo, Palmela, digo habitualmente. Caro amigo Vítor Jorge, boa tarde.
1: Boa tarde, Sr. Maranhão.
0: Boa tarde, Sr. Vítor, como está?
1: Já almocei.
0: Pronto, já está a desconversar a esta hora.
1: Com a Camidela, com o Galda aí do Pinheiro Ramudo.
0: Não, continuo, que vai no bom caminho, amigo Vítor.
1: 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Vamos ouvir a Simone de Oliveira dentro de outro mundo. Para dedicar ao casal amigo da Quinta do Conde, para a Mana na Vila Chã, para Santo António de Charney, para quem gostar da Simone. E para você, tudo bom para você, para todos os seus, e até para a semana, se Deus quiser.
0: Eu nem digo mais nada, Vítor. Depois da cabidela, com um galo caseiro, e essa, eu já nem quero mais conversas. Um forte abraço para o Vítor Jorge. Vítor, um beijinho grande para a sua irmã, para a menina Emília, que estará seguramente à escuta da Rádio Amália, lá pela Vila Chã. E cumprimento aqui mais dois amigos. Um dos amigos que nos visitou hoje, o Delfim Benfeitas. Amigo Delfim, um agradecimento enorme pela visita e pela simpatia e pelo carinho que tem por todos nós, claro. E também aqui um forte abraço para o nosso Nélio Freitas, que está sempre atento à escuta da Rádio Amália em Basileia, na Suíça. Nélio, um forte abraço também, claro. Simone de Oliveira traz-nos de António José e Pedro Jordão, com arranjo de Tilo Krasman, este Dentro de Outro Mundo.

0: dentro de outro mundo, a voz, claro, de Simone de Oliveira. Ficámos a 5 minutos e meio da 1 da tarde, quinta-feira, 13 de agosto. Vamos até Alcácer do Sal. Menina Maria Orlanda, boa tarde.
1: Boa tarde, amigos de Muralhas, como está? Todos seus?
0: Por aqui tudo bem, como vão a Maria Orlanda e o seu marido?
1: Também vai tudo bem, obrigada. Para, portanto, a fábrica dos ovos de Odivelas, os seus olhos mereçam melhor e com espaço infantil. Agora, porque quero ouvir, gostava de ouvir, Dona Maria Teresa de Noronha, o Fado das Horas.
0: O Fado das Horas, com certeza.
1: Sim, para oferecer ao meu marido, que ele gosta muito, e envia-lhe um grande abraço, fundo do coração. E para a Maria Clara, com beijinhos, para a nossa amiga Olga, e aqueles meus primos lá de... Ai, como é que se chama? Ricardo?
0: O Ricardo e a Rosa Schneider, em Braga.
1: Sim, a esposa. Sim, senhor. E para eles, José Casaca, que agora não o tenho ouvido.
0: Esteve já cá esta semana, já cá esteve esta semana, a fazer o pedido. Pronto. Já, o nosso Casaca.
1: Pronto. Então é para todos, a nossa família do Rádio Amália, com muita saúde, todos e todas, e para a Rádio Amália, para todos.
0: Então aí não falta nada, Maria Orlanda?
1: Olha, falta, é sim, é para a semana, se quiser.
0: Com um beijinho para si, um forte abraço para o seu marido, claro, e votos de uma excelente semana. A Maria Orlanda, que nos escuta em Alcácer do Sal, pediu-nos para recordarmos Maria Teresa de Noronha e o Fado das Horas.

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7: Passa um minuto das 13, ou se preferir, ainda uma da tarde, nesta quinta-feira, dia 13 de agosto. Vamos até ao Porto. Caro amigo Manuel Sequeira, boa tarde.
8: Boa tarde, Samaralhas, como está?
7: Por aqui tudo bem, como está o amigo Manuel?
8: Eu também estou bem, olha.
7: Está-se a preparar, não é?
8: Estou a preparar, pois a expressão. Se não aparece, é a uma.
7: Portanto, o culpado sou eu, não é, Manuel?
8: Mas é, pá, muito já foste.
7: Eu não me canso de contar essa história, amigo Manuel, aos amigos, à família.
8: Ainda agora se lembram disso, pá. Eu digo, opá, eu ainda vou engolir o que disse.
7: Amigo Manuel, já lá vamos ao pedido, vamos recordar aqui uma das grandes vozes também da canção do Fado. Vamos à frase.
8: Ora, deixa-me cá ver, pá.
7: Fábrica dos
8: óculos de Odivelas.
7: Os seus olhos merecem o melhor.
8: Os seus olhos merecem o melhor e também no espaço infantil.
7: Com o espaço infantil. E vamos aqui recordar Florência.
8: A Florência, já a que Florência. Não há noite de São João, pá, temos outra noite qualquer.
7: Vamos ter aqui no Fado, nem tudo é triste. Recordamos Florência, natural do Porto, nascida a 12 de setembro de 1938 e faleceu a 18 de julho de 2025. E a esse propósito, já agora, volto um pouco atrás, nesta edição, na edição deste ano do Caixa Ribeira, aí na cidade do Porto, recordámos Florência. Precisamente no dia, foi no dia 18 de julho, dia em que passou um ano da morte de Florência, da grande Florência que aqui vamos recordar. E as dedicatórias deste No Fado Nem Tudo É Triste, meu caro amigo Manuel?
8: Não é. É para todos os portistas, sócios e não sócios, simpatizantes.
7: Muito bem.
8: Vamos gozar este bocadinho, porque a partir de agora, pá, vamos lá ver se a coisa ficará azul ou se ficará de outra cor.
7: E segue também um abraço para o seu irmão dos Estados Unidos.
8: Exatamente,
7: não?
8: Para o meu irmão dos Estados Unidos, que eu tenho muito amor por ele, pá.
7: Eu acredito, sim.
8: Ah, pá, é fantástico, pá. Ele tem uma dedicação para mim também.
7: É verdade, ele até se esconde dos aviões e daquilo tudo, mas não interessa.
8: Não, esse foi um erro, pá. Eu porque...
7: É melhor ficarmos por aqui, não é, Manuel?
8: É melhor.
7: Não
8: é
7: vai
8: melhor.
7: Isto estar, não vai estar tudo à escuta. Pois é, estas escutas são terríveis. Manuel, um forte abraço. Foi um gosto.
8: Um abraço,
7: foi um gosto.
8: Muito gosto também.
7: Igualmente, foi um gosto tê-lo recebido por aqui, Manuel Sequeira, da cidade do Porto e do Futebol Clube do Porto também, como se percebeu. Pediu-nos aqui para recordarmos a Florência e este No Fado, Nem Tudo É Triste.

0: No fado Nem Tudo É Triste, recordámos Florência. Passam agora 6 minutos das 13. Recebo o nosso Alfredo Rodrigues, de Vila Nova de Gaia. Caro amigo Alfredo, boa tarde.
1: Olá, Sr. Joaquim Moreiras, como está? Tudo bem?
0: Por aqui tudo bem, Sr. Alfredo, como vai?
1: Está tudo bem, graças a Deus. A sua família está tudo bem também?
0: Também, felizmente, graças a Deus. E é sempre um gosto recebê-lo por aqui, amigo Alfredo. Seja onde for, seja onde for.
1: Desde o peso da régua, neste caso.
0: Pronto, eu não quis dizer, hein, mas...
1: Claro, não há problema nenhum. 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
0: E quem nos vai pedir?
1: Vamos ouvir ao António Calvário, que tive conhecimento que vão fazer uma grande homenagem na Câmara de Lisboa e que é merecidíssima, portanto vamos ouvir...
0: Alma de Boémio.
1: Alma de Boémio.
0: É sim, isso. Senhor, muito bem, o grande António Calvário. E as dedicatórias, meu caro amigo Alfredo?
1: Sr. Moreiras, como sempre, para toda o staff da Rádio Amália, incluindo o Sr. Moreiras e sua família, vou dedicar a todo o auditório em geral, mas especialmente, como sempre, a todos os doentes, acamados, e principalmente a todos aqueles que vivem sós, mas que têm por companhia a Rádio Amália. Um grande abraço e um bom fim de semana.
0: Muito obrigado, Alfredo, e tudo bom também. Repito aquilo que disse no início da nossa conversa, é também sempre um gosto receber por aqui o nosso Alfredo Rodrigues, que nos pediu António Calvário e Alma de Boémio.

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0: Alma de Boémio, António Calvário, aqui com a participação também de Henriqueta Maia para este Alma de Boémio. 13 e 10, vamos até Sintra, onde está a Celeste Silva. Olá Celeste, boa tarde.
1: Olá, boa tarde, menino Maralha. Já sabemos que já sei, está tudo bem?
0: Fico graças contente. A Deus, tudo bem por aqui e por aí, Celeste.
1: Também, graças a Deus, também, onde mal seja assim, pronto. Porque olhamos para o lado e ficamos sem palavras.
0: É verdade.
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0: E quem nos vai pedir, Celeste?
1: Olha, quero ouvir, se faz favor, e desde já muito obrigada, o Frei Irmã da Câmara, Jesus.
0: E as dedicatórias?
1: Olha, as dedicatórias é para todos os que trabalham na Rádio Amália, que já não há palavras que se lhes diga, para toda a família da Rádio Amália, para mim e para os meus filhos, para os bombeiros de todo o mundo, para as vítimas dos terremotos, das guerras, de tudo, meu Deus. E em especial mesmo para as pessoas que estão em sofrimento, e que são muitas.
0: Com certeza ficam as dedicatórias. E quanto a nós, Celeste?
1: Olhe, quanto a nós, meu amigo, um bom fim de semana para todo o mundo, com abracinhos e beijinhos. E muito obrigada, e até para a semana, se Deus quiser.
0: Com um beijinho muito, muito grande, Celeste. Continuação de uma excelente semana também para a Celeste Silva, que nos escuta em Sintra. Pediu-nos Jesus, a voz de Frei Hermano da Câmara.

0: Jesus, a voz de Frei Hermano da Câmara, quando passam 15 minutos da 1 da tarde, vamos até à Penalva, no Barreiro, onde está a nossa Hilda Sol Posto. Menina Hilda, boa tarde.
1: Olá, boa tarde, amigo Maralhas. Está tudo bem?
0: Por aqui tudo bem, a menina Hilda.
1: Aqui também está, olha, vai-se andando. Um dia a seguir ao outro e pronto.
0: E com calma, não é? Tem que ser.
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0: Muito bem. E quem nos vai pedir?
1: Estava a ouvir uma coisa agora, que é o Carlos Cobral.
0: Não te menti.
1: Sim, pode ser, sim.
0: E as dedicatórias?
1: E as dedicatórias, olha, hoje pode ser para a Maria Filipa, do Seixal, para o João Pinto, da Alta de Lisboa, para o Fernando André, de Carcavelos, para a Olga Susana Gabriel e para os meninos de Braga, os meninos lá de cima.
0: O Ricardo e a Rosa Schneider, com certeza.
1: Olha, senhor Maralhas, sabe quem tem aqui, não sei se você se lembra, da Isabelinha do Bairro Alto, está aqui na minha casa agora.
0: Um beijinho para a Isabelinha também.
1: Ela está, mim está a ouvir, ela está a ouvir.
0: Sim, senhor.
1: Está aqui mais eu. E pronto, e até para a semana, se quiser, com tudo bom para os seus. E para mim também.
0: Com certeza, Hilda. Com um beijinho muito, muito grande para a nossa Hilda Sol Posto, que nos escuta na Penalva, Barreiro. Pediu-nos Carlos Sobral, o Maradona do Fado, que nos traz Não Te Menti.

0: Senti, a voz de Carlos Sobral, 13 e 20, quinta-feira, 13 de agosto, vamos até à Gualva. Caro amigo José Reis, boa tarde.
1: Muito boa tarde, meu amigo Maralha.
0: Até que enfim,
1: boa
0: amigo José.
1: Para ti, para toda a equipa da Rádio Amália, que são 5 estrelas.
0: Bem, haja um forte abraço meu e toda a equipa da Rádio Amália também para o nosso José, que está de regresso aqui ao Sr. Fábio, finalmente.
1: É verdade. E já há uns tempos, mas uns tempinhos assim grandes, que ele não conseguia uma ligação zeta.
0: É verdade.
1: Mas pronto, hoje calhou.
0: Mas calhou e muito bem.
1: Tem que tentar sempre.
0: Então vamos... vamos à frase.
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0: E quem nos vai pedir, José?
1: Olha, eu vou pedir um fado que já antigo. Que é do Jaime Dias, Velhinha Tristes.
0: Com certeza. Aqui um abraço para o Jaime Dias. Envio aqui um forte abraço ao Jaime também. E as dedicatórias, meu caro amigo José?
1: As dedicatórias é para o meu amigo Damas de Mira Sintra, o José Luís da Buraca e o Armando Chelas, que eu há tempo que não vejo esse gabiru. E para toda a equipa da Rádio Amália, aquela abração. Mas a colaboração forte do José Reis.
0: Muito, muito obrigado, José. Um grande abraço. E a dizerem um beijinho para a Carmo, claro. Uma excelente semana para vocês, José. E quanto a nós?
1: Até quando calhar. Vai ser rápido.
0: Até para a semana.
1: Mais tardar até para a semana.
0: Com um forte abraço, José. Um abraço para si, um beijinho para a sua mulher, para a Carmo. Pediu-nos o José Reis, Jaime Dias e Velhinha Triste.

0: Velhinha Triste, a voz de Jaime Dias, 13h27, nesta quinta-feira, 13 de agosto, viajo até Sines, onde está o meu afilhado. António João, boa tarde.
1: Boa tarde, padrinho. Como é que estamos para aí?
0: Por aqui tudo bem, cheio de fome, mas pronto, enfim.
1: Olha, as fracas dizem que estão fartas. 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
0: E quem vamos ouvir?
1: Vamos ouvir aí o Ricardo Ribeiro, ao fama mal afamado.
0: Sim, senhores. E as dedicatórias, António João?
1: Olha, as dedicatórias eu costumo é para a minha irmã Flor, para o meu cunhado Zé Francês, para o meu sobrinho... O sobrinho é aquele que telefona para aí, tu sabes quem.
0: Sim, senhor.
1: E para ti e é para mim.
0: Para o Fábio, o Fábio, não é?
1: É o Fábio.
0: O Fábio, sim, senhor.
1: Está-me a ligar agora, estava-me a ligar. Olha, Maralhas, eu até para a semana e tudo a correr bem.
0: Tudo bom, António João. Aí por Sines, onde nos vai escutando o António João, que nos pediu Ricardo Ribeiro e Fama da Alfama. Eu vou aproveitar aqui para saudar três amigos, o casal Carlos Lima e Filipa Lima, de Braga, e também o nosso José Rebelo de Lima, o homem de Braga. O Carlos é o irmão do José.

0: A Filipa é a cunhada e estiveram aqui também a visitar-nos. Muito obrigado por tudo. Foi um gosto tê-los conhecido, o Carlos e a Filipa. O José Rebelo de Lima já o conheço de há muitos anos, mas não deixou de ser um gosto, claro. Continuação de boas férias para o teu irmão e para a tua cunhada. E um abraço também para ti, José. Ora, ficamos com a voz de Ricardo Ribeiro, Fama da Alfama. E a propósito de Ricardo Ribeiro, e não só, deixo de novo o convite.
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0: Fama de Alfama, a voz de Ricardo Ribeiro, 13h34, vamos até Lousa. Nina Piedade Oliveira, boa tarde.
1: Boa tarde, Sr. Maralhas. 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
0: Muito bem, está de regresso a nossa Piedade Oliveira, que nos vai pedir.
1: Ora bem, hoje estou um bocado adoentada, vou pedir o Sr. Doutor pelo Jorge Fernando.
0: Certíssimo, Jorge Fernando e o António Zambujo, os senhores é doutores.
1: Pois, com é o certeza. Doutor e o enfermeiro. E isto é para dedicar à menina Rosa Silva, coitadinha dela, à menina Maria, também da Torre Pequena, à família Jesus, à família Raticha e só mais uma, à Sílvia.
0: Com certeza. E não fica a faltar nada?
1: Olha, Sr. Maralhas, fica, porque eu agora vou de férias não sei por quanto tempo. Ontem fui ver lá o coiso e agora vou para a neve. E depois, para o mês que vem, a gente logo vê como é que está.
0: Pois, com certeza, menina Piedade. E seja este mês ainda, seja no próximo mês, seja quando for, será, mais uma vez, um gosto voltar a recebê-la por aqui. A Piedade Oliveira, que nos escuta em Lousa. Aproveito também aqui para enviar um forte abraço ao Rui, o carteiro da zona de Lousa. Também ele sempre atento à Rádio Amália. Jorge Fernando e António Zambujo trazem-nos Senhor Doutor.

0: Jorge Fernando e António Zambujo, senhor doutor, 13h38, vamos até à Gualva. Menina Piedade Esteves, boa tarde.
1: Boa tarde, Sr. Maralhas. Pronto, já sei que está tudo bem.
0: Graças a Deus, e por aí também, Piedade.
1: Por aqui também, vamos indo. Olha, queria então vir ao óleo da Madai. Primeiro, fábrica dos óculos de Olivelas, os seus olhos merecem melhor e também com espaço infantil.
0: E vai-nos pedir então a Piedade.
1: O Helder Motinho e a Estrela Mãe.
0: Com certeza.
1: Para as minhas amigas, a Judite, a Lourdes, a Ana e está agora para as manas lá de Cascais.
0: Para a Florinda, para a Vitória e para a Joana Caldeira.
1: Sim, já esta semana também me dedicaram a mim.
0: Com certeza. Muito bem.
1: Pronto. Muito obrigada, Sr. Baralhas, e até para a semana, ou até outro dia, se Deus quiser.
0: Eu ia perguntar, Piedade, então e
1: tudo
0: eu
1: bom
0: encontro.
1: Também para aí, para toda a Rádio Amália.
0: Bem haja, com um beijinho muito, muito grande e continuação de uma boa semana para a Piedade Esteves, que nos pediu mais uma das vozes do Grande Festival do Fado, Caixa Alfama, dias 11 e 12 de setembro. Falo aqui de Helder Moutinho, que nos vai trazer a Estrela Mãe. Helder Moutinho, que irá atuar no primeiro dos dois dias, na sexta-feira, dia 11 de setembro, no Centro Cultural Dr. Magalhães Lima, onde irá atuar também Sara Paixão. Lembro ainda que os bilhetes estão disponíveis à venda nos locais habituais e contamos com todos vocês.
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0: Estrela Mãe, a voz de Hélder Moutinho, 13h44, vamos até São João do Estoril, onde está a Lourdes Aires. Olá, menina Lourdes, boa tarde.
1: Boa tarde, Sr. Maralhas, como está o senhor e todos?
0: Por aqui tudo bem, e a Lourdes, como vai?
1: Também estou bem, obrigada.
0: E de regresso aqui ao senhor Fábio, é um gosto, já lá vamos ao pedido, vamos à frase.
1: Fábrica dos Ovos, Sr. Livelas, seus olhos merecem o melhor e com espaço infantil.
0: E vamos aqui ouvir a Canção do Mar?
1: Sim, com a Dulce Ponte.
0: Com certeza. E as dedicatórias, Lourdes?
1: Olha, é para o Tia Maralhas, para a sua família e seus amigos e para todos os ouvintes da Rádio Amália.
0: E não fica a faltar
1: com
0: nada,
1: com
0: Lourdes.
1: Com muitas felicidades.
0: Muito obrigado.
1: Para todos.
0: E não falta nada?
1: Olha, falta. Que o senhor me abrir a porta e eu ligo para a semana.
0: Fica em contramarcado, Lourdes, com um beijinho muito grande a Lourdes Aires, que nos pediu Dulce Pontes e a fantástica Canção do Mar.

0: Canção do Mar, voz de Dulce Pontes, aqui na sua Rádio Amália. Quinta-feira, 13 de agosto, aqui vamos para mais um pedido em direto. Viajo até ao Samuco. Caro amigo António Dourado, boa tarde.
1: Boa tarde, amigos de Guimarães, como está? Passou bem?
0: Por aqui tudo bem. Como vão o António, a Lourdes e a família?
1: Graças a Deus, vamos bem. Estamos, acabamos de almoçar agora.
0: Pronto.
1: Aqui não atendi, eu fico com uma
0: Ora, muito bem, vamos à frase, António.
1: Podem com os óculos de Odivelas, se os olhos merecem melhor, também com o espaço infantil.
0: E vamos aqui ouvir.
1: Maria Otudina da Guia, do novo Pá de Alcochete, Barreto Verde de Alcochete, com a banda de Alcochete.
0: Com a banda de Alcochete, muito bem. E as dedicatórias, amigo António?
1: Então, à minha esposa, o sobrinho da minha esposa, que está aqui a passar os dias com a gente, bem da França, ao nosso amigo António Domingos do Montijo, o amigo da Alcochete,
0: Carlos Matos, Carlos Marinheiro.
1: Carlos Matos, Carlos Marinheiro, sportinguista. E a todos os ouvintes da Rádio Amália, amigos de Guimarães, com um grande abraço e até para a semana, se Deus quiser.
0: Então, e não falta nada?
1: Até para a semana, se Deus quiser.
0: Ah, pronto, eu estava aqui a ver outra coisa. Pois, é até o dia de hoje que estão a decorrer as festas, não é?
2: Hoje vamos ao concerto, vamos lá ouvir a banda de Alcochete.
0: Ora, muito bem, as festas do Barreto Verde e das Salinas de Alcochete. Um beijinho, Lourdes, tudo bom. E terminam hoje, de facto, as festas do Barreto Verde e das Salinas em Alcochete, festas que estão a decorrer já desde o passado dia 7 deste mês e que terminam hoje, dia 13 de agosto. Irá ser, como é hábito, diga-se em Alcochete, um encerramento em grande para esta edição das festas do Barreto Verde e das Salinas. Vamos caminhar para o final do Senhor Fado, nesta quinta-feira, dia 13 de agosto, aqui recordando Maria Leopoldina Guia, com a banda de Alcochete e o fado do Barreto Verde. Às 14h ou às 14h, se preferirem antes assim, vamos ter as notícias com a Antonieta Lopes da Costa e eu estarei de regresso, como tem sido hábito, mais logo a partir das 16h, para mais uma Casa de Fados aqui na sua Rádio Amália. Por isso, quanto a nós, beijos e abraços e até já.

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1: Muito boa tarde. A saúde foi uma das áreas mais reforçadas nas revisões do Plano de Recuperação e Resiliência, com 630 milhões de euros para requalificar unidades, modernizar o SNS e adquirir também 4 helicópteros para emergência médica. Ora, em comunicado conjunto dos Ministérios da Saúde e da Economia, é explicado que as alterações da OPRR nesta área visaram melhorar a capacidade do SNS e responderá que há necessidade de execução até 31 de agosto de 2026, data em que as metas e marcas do plano teriam de estar concluídas. Citado no mesmo comunicado, o ministro Castro Almeida explica que os ajustamentos no PRR na saúde foram no sentido de dirigir mais recursos para investimentos que melhoram os cuidados que são prestados aos cidadãos, como seja o reforço significativo com a aquisição de equipamentos para as unidades locais de saúde e para a modernização da rede de prestação de cuidados. Por sua vez, a ministra da Saúde, Ana Paula Martins, referiu também, citada na mesma nota, que este reforço no PRR para a área da saúde representa um investimento muito significativo na capacidade e na modernização do Serviço Nacional de Saúde. Os beneficiários do rendimento social de inserção e de pensões de velhice não contributiva, viuvez, orfandade ou invalidez, vão passar a receber oficiosamente a prestação social única. Num diploma, hoje publicado em Diário da República, à exceção dos titulares de pensão de viuvez e orfandade, que integram o mesmo agregado familiar, cujo montante a receber será calculado de acordo com as novas regras, a conversão, no caso das restantes prestações, determina que tem de estar garantido o valor que os beneficiários recebem atualmente. O decreto-lei do Governo entra em vigor amanhã, mas produz efeitos apenas no próximo dia 31 de dezembro. Luís Montenegro está no Algarve, onde na sexta-feira realiza a rentré do PSD. Este ano a Festa do Pontal assinala 50 anos de existência do partido e também o Primeiro-Ministro mostra que está pronto a ir a jogo, mas não subestima os adversários. Questionado pela SIC Notícias sobre a questão das férias, que tem sido tema, Montenegro apontou: estamos a fazer aquilo que dissemos que íamos fazer, que é conciliar alguns momentos que permitem algum descanso com a atividade governativa e partidária. A polémica em relação às férias diz respeito a declarações de Luís Montenegro, quando disse que não ia tirar férias este verão para coordenar atividades do governo, mas disse também que sempre que conseguisse iria conciliar com as idas à praia. Esta parte a imprensa parece ter-se esquecido. O PSD assinala o recomeço dos trabalhos, como habitualmente com a Festa do Pontal, que completa 50 anos este ano. Está marcada para 14 de agosto no Calçadão de Quarteira, no Algarve. O velocista português Delvis Santos qualificou-se para as semifinais dos 200 metros dos Campeonatos da Europa de Atletismo, com o primeiro lugar na terceira série e o quinto tempo das eliminatórias. A semifinal está marcada para as 8h05 da noite. Poderá ser vista em direto na RTP2.
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1: Olá a todas e a todos. O meu nome é Marta Crawford e estou aqui hoje para vos falar e para vos fazer ouvir Os Fados da Minha Vida.
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1: Quer dizer, todos nós. É mais uma vez a mesma coisa, não é? Todos nós. Quem quiser, há muito para fazer, para além daquilo que é o umbigo e o ram-ram, e muitas vezes as pessoas estão infelizes no seu trabalho. Ocupem o resto do tempo a fazer coisas que lhe abrilhantam a vida, coisas que sempre quiseram fazer. Tentem gerir o tempo de forma a poder ter todos os dias alegria. Não é só zanga interna porque a vida corre mal, o trabalho corre mal, ou não há trabalho, ou a família é má, ou isto, não sei o quê. Não, temos que encontrar sempre um sol todos os dias, não é? Às vezes é muito difícil. Idealmente seria bom que toda a gente tivesse acesso a uma psicoterapia, porque acho que todos precisamos, não é? Mas nem sempre é fácil, porque não há essa facilidade a nível do serviço público, e as consultas depois privadas são caras.

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1: Encontrados sem vida, um dos portugueses desaparecido no naufrágio na Croácia. O naufrágio aconteceu ontem, foram retomadas às 6 da manhã locais as operações de busca por dois portugueses depois deste naufrágio. As autoridades encontraram um corpo, foi já encontrado sem vida, então um dos portugueses que estavam desaparecidos depois do naufrágio no canal de Velebit, na Croácia, esta quarta-feira. Há ainda um português por encontrar, sendo que ontem dois, uma mulher e um homem, foram resgatados com vida. Luís Montenegro está no Algarve, onde na sexta-feira se realiza a rentreia do PSD. Este ano a Festa do Pontal assinala 50 anos de existência e o também primeiro-ministro mostra que está pronto a ir a jogo, mas não subestima os seus adversários. Questionado pela SIC Notícias sobre a questão das férias, que tem sido tema, Montenegro aponta: estamos a fazer aquilo que dissemos que íamos fazer, que é conciliar momentos que permitam algum descanso com a atividade governativa e partidária. A polémica em relação às férias diz respeito a declarações do primeiro-ministro, quando Montenegro disse que não ia tirar férias este verão para coordenar atividades do governo, mas tinha dito também que sempre que conseguisse iria conciliar com umas idas à praia. Esta parte, Algarve. A saúde foi uma das áreas mais reforçadas nas revisões do Plano de Recuperação e Resiliência, com 360 milhões de euros para requalificar unidades, modernizar o SNS e adquirir 4 helicópteros para emergência médica. Um comunicado conjunto dos Ministérios da Saúde e da Economia explica-se que as alterações do PRR nesta área visaram melhorar a capacidade do Serviço Nacional de Saúde e responder também à necessidade de execução até 31 de agosto de 2026, data em que as metas e marcas do plano têm de estar concluídas. Citado no mesmo comunicado, o ministro Castro Almeida explica que os ajustamentos no PRR na saúde foram no sentido de dirigir mais recursos para investimentos que melhoram os cuidados prestados aos cidadãos, como seja o reforço significativo com a aquisição de equipamentos para as unidades locais de saúde e para a modernização da rede de prestação de cuidados. Por sua vez, a ministra da Saúde, Ana Paula Martins, refere, também citada na mesma nota, que este reforço no PRR para a área da saúde representa um investimento muito significativo na capacidade e na modernização do Serviço Nacional de Saúde. Os beneficiários do rendimento social de inserção e de pensões de velhice não contributiva, viuvez, orfandade e invalidez, vão passar a receber oficiosamente a prestação social única, segundo um diploma hoje publicado em Diário da República. À exceção dos titulares de pensão de viuvez e orfandade, que integram o mesmo agregado familiar, cujo montante a receber será calculado de acordo com as novas regras, a conversão, no caso das restantes prestações, determina que tem de estar garantido o valor que os beneficiários já recebem atualmente. O decreto do Governo entra em vigor amanhã, mas produz efeitos apenas no próximo dia 31 de dezembro.
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2: Letra C, Carlos Ramos. Na voz de Carlos Ramos, lê-se na página do Museu do Fado, há tudo o que caracteriza um artista de classe. Expressão, calor e talvez acima de tudo aquele timbre tão pessoal, roufanho, mas incontestavelmente pleno de verdadeiro sentido fadista. Carlos Augusto da Silva Ramos nasceu em Alcântara a 10 de outubro de 1907. Conviveu com a música desde muito pequenino, uma vez que o pai, João da Silva Ramos, tocava trompa nas caçadas do rei Dom Carlos, de quem era também funcionário como porteiro da Real Câmara no Palácio das Necessidades. Carlos Ramos aprendeu então a tocar guitarra portuguesa integrado num grupo de estudantes do Liceu Pedro Nunes, que se dedicavam à aprendizagem deste instrumento no intervalo das aulas. Neste grupo incluía-se Amário Almeida, de quem Carlos Ramos voltou a ser colega na Escola de Medicina. Com a morte do pai, quando tinha apenas 18 anos, foi forçado a desistir de medicina e empregou-se como escriturário nos estaleiros da CUF e depois como radiotelegrafista na Marconi, experiência profissional que tinha adquirido anteriormente na prestação do seu serviço militar. No início da sua carreira como guitarrista, Carlos Ramos acompanhou os mais conceituados fadistas em espetáculos e digressões várias e em restaurantes típicos como o Retiro da Severa ou o Café Mondego e mesmo nas muitas solicitações que teve para participar em peças de teatro de revista. Na sua primeira deslocação ao estrangeiro, em 1939, acompanhou Ercília Costa numa digressão aos Estados Unidos por iniciativa do embaixador português em Washington, João Bianchi.

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2: 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Boa tarde, Antonieta.
3: Olá, muito boa tarde. PSD e CDS chamam Nuno Melo ao Parlamento para negócio, por causa do negócio das fragatas. O PSD e o CDS-PP pediram então hoje uma audição parlamentar do Ministro da Defesa sobre as dúvidas expostas em notícias e redes sociais acerca do suposto afastamento de uma empresa portuguesa do processo de aquisição de 3 fragatas. Ora, os dois partidos do Governo pedem a presença do Ministro da Defesa Nacional e Presidente do CDS-PP, Nuno Melo, na Comissão de Defesa Nacional para dissipar qualquer dúvida em torno da aquisição destes navios no âmbito do programa SAFE. PSD e CDS-PP referem que, a propósito desta operação, foi publicada uma notícia que menciona que esta aquisição levanta sérias dúvidas, lançando a suspeita do Ministro da Defesa Nacional estar associado ao afastamento do processo da empresa NTG. Ora, os dois partidos recordam que Nuno Melo esclareceu posteriormente que o SAFE constitui um mecanismo de crédito baseado em negociações Estado a Estado, sem empresas, e que tem por base aquisições conjuntas, sublinhando que nenhuma empresa participou nestas negociações. Ora, o Ministro da Defesa anunciou também no início da semana que vai processar judicialmente o jornal 24 Horas, por causa desta notícia, bem como o presidente do Chega, André Ventura, e o deputado Pedro Frazão, pelas declarações nas redes sociais sobre o caso. O Ministério da Defesa rejeitou os pressupostos da notícia de 24 Horas, sustenta que este processo decorre entre os Estados português e italiano, e não com empresas, e que nenhuma empresa portuguesa participou alguma vez, um dia que fosse, no processo aquisitivo que envolveu o Estado português e o Estado italiano. Encontrado sem vida um corpo, provavelmente de um dos portugueses desaparecidos num naufrágio ontem na Croácia, foram retomadas às 6 da manhã locais as operações de busca por 2 portugueses depois deste naufrágio na Croácia. Ora, as autoridades encontraram um corpo, foi encontrado sem vida. Um dos que estavam desaparecidos depois do naufrágio no canal de Velebit, na Croácia, ontem. Há ainda um português por encontrar, sendo que 2, um homem e uma mulher, foram ontem resgatados com vida. Luís Montenegro está no Algarve, onde na sexta-feira se realiza a rentré do PSD. Este ano a Festa do Pontal assinala 50 anos de existência e o também primeiro-ministro mostra que está pronto a ir a jogo, não subestimando os adversários. Questionado pela SIC Notícias sobre a questão das férias, que tem sido tema, Montenegro disse: estamos a fazer aquilo que dissemos que íamos fazer, que é conciliar os momentos que permitem algum descanso com a atividade governativa e partidária. A polémica em relação às férias diz respeito às declarações de Luís Montenegro, quando disse que não ia tirar férias este verão para coordenar atividades do governo, mas disse também que sempre que conseguisse iria conciliar com as idas à praia. Esta parte, a imprensa parece ter-se esquecido. O PSD assinala o recomeço dos trabalhos, como habitualmente, com a Festa do Pontal, que completa 50 anos este ano, marcada para o dia 14 de agosto no Calçadão de Quarteira, no Algarve. A União Europeia atingiu em 2025 mínimos históricos de eletricidade produzida com carvão, 9,2% da produção total a derivar deste combustível contra 30% no ano 2000. Segundo o Serviço Estatístico Europeu, o Eurostat, em 2025 o carvão bituminoso representou qualquer coisa como 3,7% da produção bruta de eletricidade total da União Europeia, quando o lignite, um tipo de carvão fóssil, representou 5,5%. Estes valores contrastam com o que se verificava em 1990, quando o carvão ainda representava cerca de 1/3 da produção de eletricidade, sendo o carvão bituminoso e o lignite, respectivamente, a segunda e terceira principal fonte de produção de eletricidade. Agora atingimos mínimos na União Europeia, mínimos históricos de eletricidade produzida com carvão.
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1: Boa tarde de quinta-feira, dia 13 de agosto, primeira hora da Casa de Fados. Início, claro, com Amália Rodrigues e Quando se Gosta de Alguém. Agora, uma das vozes do grande Festival do Fado, Caixa Alfama, dias 11 e 12 de setembro. Filipa Cardoso vai trazer-nos Meu Amor e, logo a seguir, o homenageado desta edição do Caixa Alfama, Rodrigo, com Parece que é Bruxo. Depois, Teresa Siqueira, Poeira que vai no vento.

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Teresa Siqueira e Poeira que Vai no Vento, quinta-feira, dia 13 de agosto. Agora, Cristina Madeira, Maria Lisboa, depois mais à frente, recordamos Maria da Nazaré, Ser Fadista, e logo a seguir, Ricardo Ribeiro, Tronco é Raiz.

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0: Alexandra e este Ai Se Os Meus Olhos Falassem, aqui, claro, na sua Rádio Amália, em 92.0 Lisboa, 91.0 Porto e 100.6 Setúbal. Quinta-feira, 13 de agosto, e já agora, por ser quinta-feira, aqui lhe deixo uma sugestão, um convite para mais logo no Clube Recreativo do Feijó. Iremos ter por lá aquela que será seguramente mais uma grande noite de fados, por isso fica o convite para se juntar a nós, eu estarei por lá mais logo. Jantarinho a partir das 20 e depois os fados no Clube Recreativo do Feijó. Agora, Amália Rodrigues, A Mulher Que Já Foi Tua, depois Jaime Dias, Ó Meu Amigo João, e logo a seguir, Margarida Bessa, Saudade das Saudades.
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Margarida Bessa e Saudade das Saudades. Agora tema novo, tema deste ano, Estranha Dança, a voz de Ana Sofia Varela. Mais à frente, duas grandes recordações, Carlos Ramos, Sempre que Lisboa Canta, e António Severino, Gaiata Risonha.

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Ana Rita e A Nossa Guerra. Agora Filipe Duarte, Degraus da Vida, aqui na sua Casa de Fados, nesta quinta-feira, dia 13 de agosto.

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1: Com a Antonieta Lopes da Costa. Boa tarde, Antonieta.
2: Olá, muito boa tarde. Moradores e comerciantes da Baixa de Lisboa dizem que a sensação de insegurança tem aumentado, sobretudo depois do caso da mulher que foi baleada dentro de um restaurante naquela zona da cidade. Já antes tinha havido algumas queixas, mas agora o receio aumentou depois desta mulher ter sido baleada na Rua Augusta ainda esta semana. A Presidente da Junta de Freguesia de Santa Maria Maior na Baixa de Lisboa diz que o policiamento de proximidade da PSP aumentou e é visível, mas considera que não é suficiente. O Governo reforça o policiamento da Baixa de Lisboa, depois desta mulher ter sido baleada, mas há quem diga que voltou um fenómeno que não acontecia com frequência há muitos anos, os assaltos a carros. A autarca de Santa Maria Maior diz que está há meses a pedir o reforço de medidas de segurança, mas que estas não avançaram. PSD e CDS-PP chamam Nuno Melo ao Parlamento por causa do negócio das fragatas. O PSD e o CDS-PP pediram hoje uma audição parlamentar do Ministro da Defesa sobre as dúvidas expostas em notícias e redes sociais acerca do suposto afastamento de uma empresa portuguesa do processo de aquisição das 3 fragatas. Ora, os dois partidos do Governo pedem a presença do Ministro da Defesa Nacional e Presidente do CDS-PP, Nuno Melo, na Comissão de Defesa Nacional para dissipar, dizem, quaisquer dúvidas em torno da aquisição destes navios no âmbito destes navios no âmbito do programa SAFE. PSD e CDS-PP referem que, a propósito desta operação, foi publicada uma notícia que menciona que esta aquisição levanta sérias dúvidas, lançando a suspeita do Ministro da Defesa Nacional estar associada ao afastamento do processo da empresa NTG. Ora, os dois partidos recordam que Nuno Melo esclareceu logo a seguir que o SAFE constitui um mecanismo de crédito baseado em negociações de Estado a Estado e que tem por base aquisições conjuntas, sublinhando que nenhuma empresa participou nas negociações. O Ministro da Defesa anunciou no início da semana que vai processar judicialmente o jornal 24 Horas, também devido a esta notícia, bem como o Presidente do Chega, André Ventura, e o deputado do mesmo partido, Pedro Frazão, pelas declarações nas redes sociais sobre o caso. O Ministério da Defesa rejeita os pressupostos desta notícia, sustentando que este processo decorre entre os Estados português e italiano, não com empresas, e que nenhuma empresa portuguesa participou alguma vez, um dia que fosse, no processo de aquisição que envolve o Estado português e o Estado italiano. Encontrado sem vida, provavelmente um dos portugueses desaparecidos no naufrágio da Croácia, foram retomadas às 6 da manhã de hoje as operações de busca dos portugueses depois do naufrágio de ontem. As autoridades encontraram um corpo, foi encontrado sem vida. Um dos portugueses foi encontrado, um dos que estavam desaparecidos depois do naufrágio no canal Velebit, esta quarta-feira, ontem, portanto, há ainda um português por encontrar, sendo que 2 foram resgatados com vida. Isto se confirmar que o corpo que encontraram hoje é de um dos 2 portugueses. Luís Montenegro tem estado no Algarve, onde esta sexta-feira se realiza a rentrée do PSD. Este ano a Festa do Pontal assinala 50 anos de existência e o também primeiro-ministro mostra que está pronto a ir a jogo sem subestimar os adversários. Questionado pela SIC Notícias sobre a questão das férias, que tem sido tema, Montenegro disse: estamos a fazer aquilo que dissemos que íamos fazer, que é conciliar momentos que permitem algum descanso com a atividade governativa e partidária. A polémica em relação às férias diz respeito a declarações do próprio Montenegro, quando disse que não ia tirar férias este verão, mas que ia aproveitar sempre que conseguisse conciliar com umas idas à praia. Esta parte a imprensa parece ter esquecido. O PSD assinala agora o recomeço de trabalhos, como habitualmente, com a Festa do Pontal, que completa então 50 anos este ano e que está marcada para 14 de agosto no calçadão de Quarteira, no Algarve. A União Europeia atingiu em 2025 mínimos históricos de eletricidade produzida com carvão, com 9,2% da produção total a derivar deste combustível contra 30,4% no ano 2000. Segundo o Serviço Estatístico Europeu, o Eurostat, em 2025, o carvão bituminoso representou 3,7% da produção bruta de eletricidade total da União Europeia, enquanto o lignite, um tipo de carvão fóssil, representou 5,5%. Este valor contrasta com o que se verificava em 1990, quando o carvão ainda representava cerca de 1/3 da produção da eletricidade, sendo o carvão bituminoso e o lignite, respectivamente, segunda e terceira principal fonte de produção de eletricidade. Agora, a União Europeia atingiu o ano passado mínimos históricos de eletricidade produzida através do carvão.
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1: Segunda hora da sua Casa de Fados. Fadinho Serrano, início da hora, claro, com Amália Rodrigues. Agora Maria da Fé, Senhora do Tejo. Depois, mais uma das vozes do grande Festival do Fado, o Caixa Alfama, dias 11 e 12 de setembro. Está já aí quase à porta, não esqueça. 11 e 12 de setembro, os bilhetes já estão disponíveis à venda nos locais habituais para esse que é o grande Festival do Fado, Caixa Alfama, dias 11 e 12 de setembro. Dizia Beatriz Felício, uma das vozes, vai trazer-nos Inverno Sem Lareira. Depois, Maria Azoia, Trago Esta Borboleta no Meu Peito.

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0: Muito obrigada.
1: Maria Azoia, e trago esta borboleta no meu peito. Camané vai trazer-nos agora A Casa da Mariquinhas. Depois, mais à frente, Lucília do Carmo. Vamos recordá-la em Zé Maria. E logo a seguir, Gisela João. Vejam bem.

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1: Carminho, e este tema também lindíssimo, este Vem. Agora está na hora da rubrica Foi Deus, com Sandra Pimenta, depois José Viana e Zeca Celheiro.

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1: Foi Deus, num rosário de penas, que nos deu os versos que canta.
2: 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Mas logo os teus olhos disseram que não. E o sol penetrou no meu coração. 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Vi depois numa rocha uma cruz. 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Barco Negro, David Mourão Ferreira.
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Nuno da Câmara Pereira e este Já Tudo Mudou. Terezinha Landeiro, Maré de Sorte, os Fado Lelé, Não Sei Porque Te Foste Embora, ainda Filipa Biscaia, Rosa Secreta e Carlos do Carmo, Partir é Morrer um Pouco, são algumas das propostas para escutar agora aqui na sua Rádio Amália. Boa tarde, boa quinta-feira.

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3: Olá, muito boa tarde, Joaquim Maralhas. Boa tarde a todos. Os trabalhadores do INEM marcam greve para setembro. Os técnicos de emergência pré-hospitalar do Instituto Nacional de Emergência Médica vão fazer greve nos dias 14 e 28 de setembro. Protestam contra a reorganização do dispositivo de emergência. A decisão foi anunciada depois de uma Assembleia Geral Extraordinária, marcada para hoje, depois de várias contestações à nova organização do Dispositivo Nacional de Emergência Médica. Tempo de espera nos hospitais tem aumentado. A Federação dos Médicos avisa que as equipas estão desfalcadas. Doentes urgentes estão a esperar várias horas para serem atendidos no Santa Maria, o maior hospital do país. O recomendado é 1 hora. A Federação Nacional dos Médicos avisa que a situação pode piorar nas próximas semanas porque as equipas têm estado já desfalcadas. Os tempos médios de espera ultrapassaram as 11 horas nas urgências do Hospital do Barreiro, na última madrugada. A mudança de turnos e o trabalho feito de madrugada suavizaram o tempo de espera nos hospitais da Grande Lisboa e do Algarve, mas na manhã desta quinta-feira a normalidade terá voltado a estes serviços, mas durante a última noite houve quem esperasse cerca de 11 horas no Hospital de Nossa Senhora do Rosário, no Barreiro, para uma primeira observação. No Santa Maria, em Lisboa, esta espera chegou a ser de 7 horas. O mesmo aconteceu aos utentes que recorreram ao Hospital Garcia da Horta, em Almada. Em Portimão, no Algarve, os utentes urgentes esperaram perto de 4 horas para serem vistos pela primeira vez por um médico. Moradores e comerciantes da Baixa de Lisboa dizem que a sensação de insegurança tem aumentado, sobretudo depois do caso de uma mulher que foi baleada dentro de um restaurante naquela zona da cidade. Já antes havia queixas, mas agora o receio aumentou, depois desta mulher ter sido baleada na Rua Augusta, ainda esta semana. A Presidente da Junta de Freguesia de Santa Maria Maior, na Baixa de Lisboa, diz que o policiamento de proximidade da PSP aumentou e é visível, mas considera que não é o suficiente. 5 portugueses foram detidos na Malásia por suspeitas de tráfico internacional de droga. Os homens são acusados de atuar como mulas para transportar cannabis para a Europa. Ora, o Ministério dos Negócios Estrangeiros garante que está a acompanhar o caso junto das autoridades locais. As famílias só foram informadas ontem, quarta-feira, da detenção dos seus entes queridos, destes portugueses, através de uma advogada malaia que pediu 3 mil euros por cada detido. Agora as famílias estão a tentar obter ajuda do consulado para perceber se o dinheiro pedido pela advogada é real ou se se trata de uma burla. No entanto, de acordo com o canal Now, o consulado português não terá ainda dado qualquer resposta. O crime de tráfico de droga na Malásia é punível com a pena de morte. A União Europeia atingiu em 2025 mínimos históricos de eletricidade produzida com carvão, com 9,2% da produção total a derivar deste combustível, contra 30,4%, que era o que acontecia no ano 2000.
0: 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Boa tarde.

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1: Mais uma vez, boa tarde, boa quinta-feira, 13 de agosto. Está com a sua Casa de Fados, aqui, claro, na sua Rádio Amália Valentim, Amália Rodrigues, início da terceira hora. Agora, um clássico, Ana Moura com Os Búzios, depois Também Te Amo, tema novo deste ano de Cuca Roseta, e logo a seguir, Fernando Maurício, Boa Noite, Solidão.

Fernando Maurício e o clássico Boa Noite Solidão. Agora Luísa Rocha, Não Fales por Falar. Depois, mais à frente, recordamos Max, Pomba Branca e logo a seguir Cristiana Águas, Nome de Fado.

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0: fado malhou. Aqui na voz de Rosita, nesta tarde de quinta-feira, dia 13 de agosto, está com a Casa de Fados, claro, aqui na sua Rádio Amália. Amália Rodrigues, que vamos recordar agora com nome de rua, depois, logo a seguir, os fados da minha vida. Esta semana continuamos a escutar as escolhas de Marta Crawford. Depois, Balada das Mãos Ausentes, Beatriz da Conceição.
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1: Olá a todas e a todos. O meu nome é Marta Crawford e estou aqui hoje para vos falar e para vos fazer ouvir os fados da minha vida.
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1: Quer dizer, todos nós. É mais uma vez a mesma coisa, não é todos nós. Quem quiser, há muito para fazer, para além daquilo que é o umbigo e o ram-ram, e muitas vezes as pessoas estão infelizes no seu trabalho. Ocupem o resto do tempo a fazer coisas que lhe abrilhantam a vida, coisas que sempre quiseram fazer. Tentem gerir o tempo de forma a poder ter todos os dias alegria. Não é só zanga interna, porque a vida corre mal, o trabalho corre mal, ou não há trabalho, ou a família é má, ou isto, não sei o quê. Não, temos que encontrar sempre um sol todos os dias, não é? Às vezes é muito difícil. Idealmente seria bom que toda a gente tivesse acesso a uma psicoterapia, porque acho que todos precisamos, não é? Mas nem sempre é fácil, porque não há essa facilidade a nível do serviço público, e as consultas depois privadas são caras.

Beatriz da Conceição, que aqui recordámos com a balada das mãos ausentes. Mário Lundum traz-nos agora este Longe de Ti, depois mais à frente, Jacqueline Carvalho, ao fado.

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0: Ana Margarida Prado e este A Ver as Vistas. Tenho quase fado para ouvir já a seguir António Pinto Basto, aqui na sua Rádio Amália, quinta-feira, 13 de agosto, está com a sua Casa de Fados.
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1: Com a Antonieta Lopes da Costa. Boa tarde, Antonieta.
2: Olá, muito boa tarde. O Presidente da República, António José Seguro, promulgou esta quinta-feira o diploma que reforça os direitos na gravidez e no parto e eliminou o termo violência obstétrica. O decreto da Assembleia da República foi aprovado a 17 de julho, depois de um projeto de lei do LIVRE, mas gerou discordância entre os grupos parlamentares na altura, porque o texto de substituição eliminava da iniciativa do partido a referência violência obstétrica. Ao contrário do que constava na iniciativa legislativa do LIVRE, o texto da Comissão de Saúde substituiu o termo violência obstétrica pela formulação de práticas inadequadas, desrespeitosas ou não consentidas pelas mulheres. O diploma define o que são práticas inadequadas, desrespeitosas ou não consentidas, incluindo, entre outras, as que sejam realizadas sem indicação clínica fundamentada e necessária, sem benefício comprovado para a saúde da mulher ou do recém-nascido, as que desrespeitem a dignidade, autonomia, privacidade ou integridade física e emocional da mulher e as que sejam efetuadas sem informação adequada ou sem consentimento livre e esclarecido, salvo nas emergências em que isto seja impossível. Trabalhadores do INEM marcam greve para setembro. Os técnicos de emergência pré-hospitalar do INEM vão fazer greve nos dias 14 e 28 de setembro, em protesto contra a reorganização do dispositivo de emergência. A decisão foi anunciada depois da Assembleia Geral Extraordinária, marcada para hoje, e depois de várias contestações à nova organização do Dispositivo Nacional de Emergência Médica. O tempo de espera nos hospitais tem aumentado. A Federação dos Médicos avisa que as equipas estão agora desfalcadas. Doentes urgentes estão a esperar várias horas para serem atendidos no Santa Maria, o maior hospital do país. O recomendado é uma hora. A Federação Nacional dos Médicos avisa que a situação pode piorar nas próximas semanas por as equipas estarem desfalcadas. Os tempos médios de espera ultrapassaram as 11 horas no Hospital do Barreiro, na última madrugada. A mudança de turnos e o trabalho feito de madrugada suavizaram o tempo de espera nos hospitais da Grande Lisboa e do Algarve. Durante a última noite, houve quem esperasse cerca de 11 horas no Hospital de Nossa Senhora do Rosário, no Barreiro, para uma primeira observação. No Santa Maria, em Lisboa, esta espera chegou a ser de 7 horas. O mesmo aconteceu aos utentes que recorreram ao Hospital Garcia da Horta, em Almada, em Portimão, no Algarve. Os doentes urgentes esperaram perto de 4 horas para serem vistos pela primeira vez por um médico. 5 portugueses foram detidos na Malásia por suspeitas de tráfico internacional de droga. Os homens são acusados de atuar como mulas para transportar cannabis para a Europa. O Ministério dos Negócios Estrangeiros garante que está a acompanhar o caso junto das autoridades locais. As famílias só foram informadas ontem, quarta-feira, da detenção destes portugueses, através de uma advogada da Malásia, que pediu 3 mil euros por cada detido. Agora as famílias estão a tentar obter ajuda do consulado para perceber se o dinheiro pedido pela advogada é real ou se trata de uma burla. No entanto, de acordo com o NAU, o consulado português não terá ainda dado qualquer resposta. O crime de tráfico de droga é punível com pena de morte na Malásia.
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1: E entramos já na última hora da Casa de Fados, aqui na sua Rádio Amália, quinta-feira, 13 de agosto. Amália Rodrigues, Minha Boca Não Se Atreve, início da hora. Agora Pedro Moutinho, Colchetes de Ouro. Depois Fábio Rebordão, voz. Na guitarra, o mestre Custódio Castelo, Saudades do Brasil em Portugal. E logo a seguir, Cristina Branco, De Não Saber O Que Me Espera.

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0: Bairro Alto, a voz do homenageado desta edição do Caixa Alfama, dias 11 e 12 de setembro. Falo de Rodrigo, claro, ele o grande homenageado desta edição. Voz de Raquel Tavares, outra das vozes do grande Festival do Fado, para ouvir agora Por Morrer Uma Andorinha, depois Mafalda Arnaud, Para Maria e logo a seguir Amália Rodrigues, Ó Pinheiro, Meu Irmão.
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Artur Batalha, e este foi ontem. Liliana Martins, para ouvir agora, com este tango de um amor proibido. Mais à frente, Ricardo Ribeiro vai trazer-nos tema novo, tema deste ano, amanhã.

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2: Letra C. Carlos Ramos. Na voz de Carlos Ramos, lê-se na página do Museu do Fado, há tudo o que caracteriza um artista de classe. Expressão, calor e talvez acima de tudo aquele timbre tão pessoal, roufenho, mas incontestavelmente pleno de verdadeiro sentido fadista. Carlos Augusto da Silva Ramos nasceu em Alcântara a 10 de outubro de 1907. Conviveu com a música desde muito pequenino, uma vez que o pai João da Silva Ramos tocava trompa nas caçadas do rei Dom Carlos, de quem era também funcionário como porteiro da Real Câmara no Palácio das Necessidades. Carlos Ramos aprendeu então a tocar guitarra portuguesa integrado num grupo de estudantes do Liceu Pedro Nunes, que se dedicavam à aprendizagem deste instrumento no intervalo das aulas. Neste grupo incluía-se Amário Almeida, de quem Carlos Ramos voltou a ser colega na Escola de Medicina. Com a morte do pai, quando tinha apenas 18 anos, foi forçado a desistir de medicina e empregou-se como escriturário nos estaleiros da CUF e depois como radiotelegrafista na Marconi, experiência profissional que tinha adquirido anteriormente na prestação do seu serviço militar. No início da sua carreira como guitarrista, Carlos Ramos acompanhou os mais conceituados fadistas em espetáculos e digressões várias e em restaurantes típicos como o Retiro da Severa ou o Café Mondego e mesmo nas muitas solicitações que teve para participar em peças de teatro de revista. Na sua primeira deslocação ao estrangeiro, em 1939, acompanhou Ercília Costa numa digressão aos Estados Unidos por iniciativa do embaixador português em Washington, João Bianchi.

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2: Antonieta Lopes da Costa trouxe-nos mais uma edição do Dicionário do Fado nesta quinta-feira, 13 de agosto. Agora, Mãe Negra, às vozes de Paulo de Carvalho com Matias Damásio.

Mãe Negra, as vozes de Paulo de Carvalho e Matias Damásio. Para ouvir ainda até ao final desta última hora, na Casa de Fados, Carlos L, Travessa do Poço dos Negros, e também Isilda Maria Andrade com Urgentemente. Quanto a nós, está tudo contadinho por hoje, nesta quinta-feira, 13 de agosto. Eu estarei de regresso amanhã. Beijos e abraços e até amanhã.

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1: Com a Antonieta Lopes da Costa. Boa tarde, Antonieta.
2: Olá, muito boa tarde. O Presidente da República, António José Seguro, promulgou esta tarde um diploma que reforça os direitos na gravidez e no parto e elimina o termo violência obstétrica. O decreto da Assembleia da República foi aprovado a 17 de julho, depois de um projeto de lei do LIVRE, mas gerou discordâncias entre os grupos parlamentares na altura, porque o texto de substituição eliminava da iniciativa do partido esta referência à violência obstétrica. Ao contrário do que constava na iniciativa legislativa do LIVRE, o texto da Comissão de Saúde substituiu o termo violência obstétrica pela formulação de práticas inadequadas, desrespeitosas ou não consentidas pelas mulheres. O diploma define o que são estas práticas, incluindo, entre outras, as que sejam realizadas sem indicação clínica fundamentada e necessária, sem benefício comprovado para a saúde da mulher ou do recém-nascido, as que desrespeitem a dignidade, autonomia, privacidade ou integridade física e emocional da mulher e as que sejam efetuadas sem informação adequada ou sem consentimento livre e esclarecido, salvo nas emergências em que isso seja impossível. Trabalhadores do INEM marcam uma greve para setembro. Os técnicos de emergência pré-hospitalar do Instituto Nacional de Emergência Médica do INEM, portanto, vão fazer greve a 14 e a 28 de setembro. Protestam contra a reorganização do dispositivo de emergência. A decisão foi anunciada depois da Assembleia Geral Extraordinária, marcada para hoje, depois de várias contestações à nova organização do Dispositivo Nacional de Emergência Médica. O tempo de espera nos hospitais tem aumentado. A Federação dos Médicos avisa que as equipas estão agora desfalcadas. Doentes urgentes estão a esperar várias horas para serem atendidos no Santa Maria, o maior hospital do país. O recomendado é uma hora. A Federação Nacional dos Médicos avisa que a situação pode piorar nas próximas semanas porque as equipas se encontram desfalcadas. Os tempos médios de espera ultrapassaram as 11 horas nas urgências do Hospital do Barreiro, na última madrugada. A mudança de turnos e o trabalho feito de madrugada suavizaram o tempo de espera nos hospitais da Grande Lisboa e do Algarve. Há 5 portugueses que foram detidos na Malásia por suspeitas de tráfico internacional de droga. Os homens são acusados de atuar como mulas para transportar cannabis para a Europa. O Ministério dos Negócios Estrangeiros garante que está a acompanhar o caso junto das autoridades locais. As famílias só foram informadas ontem, quarta-feira, da detenção destes portugueses, através de uma advogada da Malásia que pediu 3 mil euros por cada detido. Agora as famílias estão a tentar obter ajuda do consulado para perceber se o dinheiro pedido pela advogada é real ou se trata de alguma burla. No entanto, de acordo com o UNAU, o consulado português não terá ainda dado uma resposta concreta. O crime de tráfico de droga é punível com a pena de morte na Malásia. Várias casas em chamas em West Midlands, no Reino Unido. Pelo menos 6 casas já arderam. 2 pessoas receberam atendimento médico devido ao calor e ao fumo. O incêndio acontece em plena onda de calor. Cerca de 60 bombeiros estão no terreno a tentar controlar este incêndio. O Serviço de Bombeiros do West Midlands informou que então pelo menos 2 pessoas terão ficado feridas devido ao calor e ao fumo. A Sky News está a dizer que os bombeiros foram acionados pela primeira vez por volta da 1:30 da tarde desta quinta-feira e estão neste momento cerca de 60 bombeiros e 12 viaturas no combate às chamas. Também o Serviço de Urgência diz que está a enfrentar níveis extremos de trabalho e pede por isso ao público que tenha bom senso. Aqui na Rádio Amália, a informação regressa amanhã, quando forem 7 da manhã.
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0: 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São 9 horas. 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
3: Muito boa noite e muito bem-vindos. Cá estamos para mais uma edição da Voz do Ouvinte, de terça à sexta-feira, entre as 9 e as 10 da noite, na Rádio Amália, o tal programa que permite que as pessoas entrem e falem à vontade, desde que se respeitem. Claro, pode aparecer uma pessoa ou outra, mas isso é raro. As pessoas, 99,999% dos ouvintes deste programa são extraordinários e sempre se respeitam uns aos outros, é uma coisa maravilha. E também é o único programa em Portugal que ajuda pessoas pobres. E isso volto a pedir aos senhores governantes, aos senhores dirigentes de rádios, de televisões, etc. Queria uma coisinha dessas para ajudar pessoas. Enquanto houver pessoas pobres em Portugal, vamos ajudá-los, não é? Eu acho que é importante isso. Pelo menos para mim é. Enquanto puder, vou ajudar pessoas pobres. E aí sabem também que o primeiro ouvinte da noite tem direito a escolher a música de encerramento para fechar o programa. Temos muita coisa para conversar ao longo desta hora, mas a primeira pessoa a entrar tem direito a escolher a música e vou saber quem é essa pessoa. Boa noite. Sim, boa noite.
4: É, consegui apanhar logo. Oh, é só para dizer assim as melhoras e tudo que possa ser bom para si.
3: Uhum.
4: Eu sou aquele docente de Vila Franca de Xira.
3: Vila Franca de Xira, opa, sim senhora.
4: Há 83 anos que ando para aqui a sofrer.
3: Então.
4: Para defender o povo, a nação. A camada da malandra a governar a gente. Olha, obrigadinho por ter paciência para mim.
3: Ok, senhora, mas a senhora não está muito bem?
4: Obrigada.
3: Não, estou a dizer, se a senhora não está muito bem. Se não está, desejo as melhoras à senhora. Olha, não está a ouvir-me.
4: O disco?
3: Minha senhora, não me está a ouvir. Pronto, ok.
4: Estou.
3: Eu estou a ouvir a senhora.
4: Agora estou melhor.
3: Sim. Mas sabe o que é que a senhora devia ter feito? Devia baixar o volume do rádio.
4: Sim.
3: Aí já se percebe melhor, já consegue perceber melhor e tudo. Se a senhora está a ouvir através do rádio, eu estou a falar agora, só uns segundos depois é que consegue ouvir aquilo que eu estou a dizer.
4: Pois é que sou surdo.
3: Pois, está bem.
4: É sim. Olha, obrigadinha.
3: Ok, senhora. Então, tudo bom para si.
4: Senhora, é o senhor aí.
3: Uhum. Ok, senhora, tudo bem.
4: É o senhor aí.
3: Eu sei, senhor, estou-lhe a dizer, senhor. Ah. Ok.
4: Obrigadinha, o gajo está sozinho, olha, é assim.
3: Ok, está bem.
4: Obrigado, obrigado.
3: Então, tudo a correr bem consigo, é isso, e as suas melhoras, está bem?
4: Obrigado.
3: Tá, boa noite. 210-10-57-40. Boa noite.
5: É o seu colega.
3: Opa, meu colega.
5: Tudo bem, coleguinha?
3: Sim, senhor amigo.
5: É. Como é que está?
3: Está tudo bem. O colega hoje não pode pedir música porque já pediu esta semana, não é?
5: Eu sei.
3: Pois, está bem, mas pode conversar à vontade. Sim, senhor.
5: Eu sei.
3: O meu colega já não é muito novo, já tem 12 anos de idade. Fez 12 anos já há pouco tempo.
5: É.
3: Sim, senhor. Mas está tudo bem, não está, amigo?
5: Está tudo bem.
3: Infelizmente, na próxima sexta-feira, aquilo vai estar fechado, não é? Só fecha esta sexta-feira. Na sexta-feira seguinte, estamos lá, não é?
5: Ok.
3: Vamos à sopa de pedra, estamos ali à mesa, comemos e conversamos.
5: Tá bem.
3: São momentos extraordinários, amigo.
5: Pois.
3: Eu adoro estar ali, pá.
5: Tá,
3: é ótimo, não é, amigo?
5: É ótimo.
3: Estamos ali a conversar e tudo, pá, e a comermos bem. Epá, é maravilha. Ok. Sim, senhor. Dom Afonso, um grande abraço e tudo a correr bem também. Tá. Um abraço. Opa, desligou. 210-10-5740. Boa noite.
6: Carlos.
3: Boa noite, quem fala?
6: Maria Simões do Montijo.
3: Sim, senhora. Faz favor dizer.
6: Então, está tudo bem com o senhor Carlos?
3: Comigo está.
6: Tá. Então, olha, eu entrei para desejar as boas noites.
3: Uhum.
6: E aos nossos ouvintes e as melhoras do senhor Pisco e dos outros doentinhos todos.
3: Ok.
6: E dar um beijinho à dona Rosa.
3: Uhum.
6: E para as outras pessoas, para os outros ouvintes, para quem me estiver a ouvir.
3: Ok.
6: Pois, eu agora estava aqui e disse assim, olha, aquele menino não pediu o fado e agora vou ver se consigo entrar.
3: Não, ele já tinha pedido esta semana, ele já tinha pedido esta semana.
6: Pois, olha, eu vou pedir o fado Lenda de uma Guitarra por Maria de Nazaré, se puder ser.
3: Ora, a senhora quer ouvir a Lenda de uma Guitarra?
6: Minha guitarra velhinha. Veja, faz favor, ou se é Lenda de uma Guitarra.
3: Isso, eu não posso estar ali agarrado ao telemóvel, ao computador. Quem é que a senhora diz que canta?
6: Maria da Nazaré.
3: Maria da Nazaré, ok.
6: Acho que sim, que é isso que eu tenho ouvido.
3: Minha senhora, eu escrevo aquilo no computador. Se aparecer, muito bem, que eu não posso estar a procurar as coisas e não ouvir o que as pessoas estão a dizer aqui que estão no programa.
6: Ou então, não? José Cid, minha Nossa Senhora.
3: Minha senhora, não interessa, não vou estar a procurar nada, minha senhora. Vou procurar essa que a senhora pediu.
6: Ah, bem, sim,
3: e pronto, isso é que é importante, mas não posso estar agora aqui. Tal, porque isto não é um programa de fados, não é um programa de música, isto é um programa para ajudar pessoas necessitadas. E lá está, vocês ao entrarem e estarem a conversar também é importante para si, não é, senhora?
6: É, sim, senhora Carlos.
3: Pois.
6: Eu tenho ouvido muita coisa na televisão, mas só que eu não sei ouvir, ouço, mas explicar, já não sei explicar as coisas, e então, olha... Não digo nada ao Sr. Carlos, nem aos ouvintes. Ouço só, ouço-vos falar e cá estou do outro lado a ouvir.
3: Ok.
6: Pronto.
3: Está bem.
6: Sr. Carlos, tudo
3: pronto,
6: bom?
3: Essa é a sua música. Não se bom. Chama... Não, a música dessa senhora que aparece aqui, a Maria de Nazaré, aparece aqui, uma quantidade de músicas dela também, mas escrevendo aquilo que a senhora disse, Lenda de uma coisa qualquer, não aparece nada.
6: Minha guitarra, ou guitarra velhinha, ou lenda de uma guitarra.
3: Ah, ok. Se for guitarra velhinha, já está, mas é isso, minha senhora. Se for guitarra velhinha, também posso escrever e a ver o que é que ele diz. Não, também diz que não aparece. Lá está, é o que eu estou a dizer.
6: Não se preocupe, senhor Carlos. Pronto. É o que der para vir é que vem.
3: Mas escrevendo, lá está. O computador... Não, minha senhora, espera aí, já escrevi aqui de outra maneira. Repara, a senhora diz assim, Lenda de uma Guitarra. O computador é teimoso. Este computador não é perfeito. Escrevendo Lenda de uma Guitarra, não apareceu nada. E depois eu pensei assim, então e se for A Lenda de uma Guitarra? Escrevi A Lenda de uma Guitarra, aí já apareceu.
6: Ah, pois, eu é que não soube explicar bem ao senhor Carlos.
3: Pois. É que se disser exatamente o nome das músicas, escrevendo aquilo, aparece logo no computador. Se houver uma coisa, talvez esta agora, escrevi Lenda de uma Guitarra, não apareceu. Escrevi A Lenda de uma Guitarra, já apareceu.
6: Pronto, está bem. Obrigada, Sr. Carlos.
3: Ok, senhora.
6: Bom, e tudo bom para o Sr. Carlos,
3: uhum.
6: E para todos os ouvintes,
3: uhum.
6: E as melhoras do Sr. Pisco, como eu disse, e para todos os doentinhos.
3: Ok, senhora,
6: e
3: tudo bom para si.
6: E para o Sr. Carlos, olha, até daqui a pouco, às 10 horas,
3: uhum.
6: E cá estou deste lado a ouvi-lo.
3: Ok.
6: E o resto, olha, um bom fim de semana, que amanhã já é sexta-feira.
3: Ok, senhora, tudo bom para si também.
6: Obrigada, Sr. Carlos. E que para onde for, que tenha sempre boa viagem.
3: Obrigado.
6: E que lhe corra tudo pelo melhor.
3: Ok, minha senhora, muito obrigado. Boa noite.
6: Ah, boa noite, Sr. Carlos.
3: Boa noite, senhora. 210-10-5740. Boa noite. 210-10-5740 é o telefone da voz do ouvinte. Vou saber se quem está na linha. Não se ouve. Não há problema nenhum. Já sabem, podem ligar 210-1047-40 e os ouvintes do programa, atenção, se entrarem, eu digo boa noite e respondam, porque se não responderem logo, está em silêncio, tenho que desligar. Boa noite. Boa noite, quem é que fala? Estou a perguntar se é a senhora ou o senhor. Não se está a ouvir nada. Sim?
7: Está bem?
3: Sim, senhor, quem fala?
7: Então, muito boa noite. O 21-010-5740.
3: Ok, é uma pessoa, sim, senhor.
7: Caminho que eu joguei. Ó, seu Carlos, eu só apenas queria dizer uma coisa. Como o seu Carlos também está farto de dizer aí, aqui na rádio, que há falta de médicos.
3: Sim.
7: Sim, também acredito. Há 14 horas os doentes estão à espera de um médico nos hospitais. Qual é a razão que esse senhor foi presidente da República do nosso país, foi parar ao hospital do Barreiro, apareceram logo os médicos todos para acudirem? Se eles é que são humanos e nós somos animais?
3: Amigo, isso acontece, infelizmente, isso em todos os países do mundo. Se aparecerem Presidente da República ou Primeiro-Ministro, ou seja o que for, eles passam à frente dos outros. Isso aí não tenho dúvidas.
7: Mas não devia ser.
3: Amigo, mas é assim que acontece. Agora, aquilo que eu estou a dizer é que se houvesse mais médicos, eu já disse até amigos meus,
7: sim,
3: médicos,
7: sim.
3: Dois médicos a dizerem-me isso, e já falei aqui, devíamos ser pelo menos 10 para conseguirmos tratar as pessoas rapidamente e tudo, se fôssemos 10. Somos só nós os dois. Epá, isso é pouco. Num hospital privado, num hospital do Estado, perdão. Por isso é que eu digo, deviam ter mais gente nos hospitais do Estado, porque havendo pessoas com pouco dinheiro, não podem ir aos hospitais onde se paga. Ok? E não se paga pouco. Não se paga pouco.
7: E porquê que os senhores políticos por vezes vão aos hospitais dos pobres e não vão para o privado?
3: Pois, deviam ir ao privado também, acho que sim.
7: Sim, deviam ir para o privado e dar a vez a quem está lá por aqui 14
3: pois
7: horas.
3: Pois é, a sua opinião, amigo. Não estou a criticar, é a sua opinião. Pronto, ok. Deviam, se calhar deviam fazer isso também. Já agora vão aos privados, porque há poucos médicos e há muita gente nas filas para ser tratada, e que pessoas com baixas que recebem pouco dinheiro e não têm hipótese de ir aos privados. É aquilo que eu digo, já disse aqui. Eu, se fosse aos hospitais do Estado, devia pagar alguma coisa. Também não é 1000 euros, não vamos andar também nisso. Mas devia pagar. As pessoas têm pensões, por exemplo, acima do X, seja lá o que for. Epá, têm que pagar. Os outros não. Quem tem 300 euros não tem que pagar nada. Agora, acha que uma pessoa com 6 mil euros vai lá de graça também ao hospital? Acho que não.
7: Não vai.
3: Acho que não devia ser assim.
7: Não vai.
3: Nem que pagasse 50 euros ou 100 euros já era melhor do que não estar a pagar nada.
7: Uma vez houve um médico que não gostou da minha resposta. Eles gostam de dizerem.
3: Uhum.
7: Eu fui uma vez aqui às urgências, aqui ao hospital, às Torres de Lisboa, que deve conhecerem.
3: Uhum.
7: Fui lá, que eu sou da ADSE.
3: Sim.
7: E paguei 3 euros. Da consulta.
3: Sim.
7: E houve um médico que me disse assim: onde é que você paga 3 euros num hospital lá fora? Sabe o que é que eu respondi a ele? E ele calou assim: quanto é que vocês vão buscar à ADSE de mim?
3: Pois.
7: E ele calou assim: gostam de dizer as coisas, mas não gostam de ouvir.
3: Ok, então, amigo, vá. Sim, senhor.
7: Pronto, olha, não quero matar. Não queria dizer uma coisa. Beijinhos à Dona Rosa Ferreira Rosmaninho.
3: Ok.
7: Dou-lhe muitos beijinhos e tenha bom caminho.
3: Ok.
7: E para a Dona Anabela, a mesma coisa. E para todos os amigos de já não me lembro, aqui perto, onde é o Rio Trancão. Pronto. Tenho um abraço para eles também.
3: Ok.
7: Até para a próxima.
3: Tá, boa noite, amigo. Boa noite, tudo a correr bem. 210-1047-40. Boa noite. Boa noite, disse eu. Quem é que fala? Se é uma senhora ou um senhor? Sim?
8: Diogo Pereira, Sacaco.
3: Sim, senhor amigo.
8: Está tudo bem, Sacaco?
3: Está tudo bem comigo, está tudo bem.
8: É ótimo, ótimo. É só para dizer boa noite às pessoas e as melhoras para os nossos estudantes que participavam aqui no programa.
3: Ok.
8: E pronto, olha, é a vida assim.
3: É verdade, temos de ter... ainda ontem uma senhora falou nisso, um ouvinte do programa, que entrava aqui frequentemente e tudo, só ontem que eu soube que a senhora tinha falecido.
8: É
3: uma senhora que entrava, conversava muito bem com ela e tudo, era uma pessoa ótima, morava aqui em Lisboa.
8: Sim, sim, eu lembro-me dela, dessa senhora também, ouvia também.
3: É verdade.
8: Tenho pena da senhora também, coitada. Isto é mesmo assim, Sr. Carlos.
3: Pois, por isso é que eu também digo, aquelas pessoas que entravam regularmente, estão há muito tempo sem ouvir, nem que mandassem uma mensagenzinha à Dona Rosa a dizer estou bem, ok? Claro. Para nós não ficarmos preocupados, porque há pessoas, eu digo assim, esta pessoa já não aparece há muito tempo, será que aconteceu alguma coisa, não é? Ficamos assim preocupados também, não é?
8: Mas é assim, pronto, é muita gente também, Sr. Carlos.
3: Pois.
8: Sozinha também não pode... Pronto, há lá apanha isto ou aquilo, mas há outras que não conseguem, não é?
3: Pois, mas há pessoas que aquela senhora conseguia entrar com frequência, está a ver? E depois desapareceu e disse, opa, o que é que se passa?
8: Pois.
3: Não é?
8: Olha, o Sr. Carlos, e também aquela senhora também que estava com a dona lá no Poço, lá no Barrego, onde a senhora mora, a dona Hilda, é Hilda?
3: Sim, dona Hilda, sim.
8: Essa senhora que falava no bairro Alto, era a senhora também muito simpática, também é do princípio.
3: Pois, a dona Hilda, por exemplo, consegue entrar aqui com frequência no programa. Imagina se ela tivesse aqui um mês ou dois sem entrar no programa, eu ficava muito preocupado.
8: Pois, eu também.
3: Está a ver? Ficava logo muito preocupado. O que é que está a passar com esta senhora?
8: É?
3: Pois, por isso é que eu digo, se por acaso ela, por alguma razão, tivesse ido para fora, uma coisa qualquer, nem que mandasse uma mensagenzinha a dizer estou bem, mas estou aqui em tal sítio. Pronto, ok, não há problema nenhum.
8: Exato. Está a ver? A gente tem sempre, pronto, o melhor para os nossos.
3: Ok, todos amigo. Nós,
8: pá, é assim a vida. Pá.
3: Sim, senhor.
8: As melhoras para os que estão doentes, para o Pisco e para o neto daquela zona, senhora Dona Cecília.
3: Ok.
8: E o Zé Augusto, aqui também daqui do. Também é perto. E o melhor também para todos.
3: Ok, amigo. Um grande abraço para si também.
8: E haja saúde.
3: Obrigado, amigo.
8: Obrigado.
3: Está tudo a correr bem consigo também, é o que eu desejo. E agora, quem é?
9: Boa noite.
3: Boa noite.
9: É Cláudia Ritinho.
3: Sim, senhora.
9: Está tudo bem? Já sei. Está
3: sim.
9: Tudo bem, Sr. Carlos, graças a Deus. É isso que eu desejo. Muita saúde.
3: Obrigado.
9: E um beijinho para o Sr. Pisco com as melhoras, sempre possível. Gostaria muito de voltar a ouvir. A todos os a nossa família da Voz do Ouvinte, muitos beijinhos, as melhoras para todos. Sejam doentes, para o senhor José Augusto e agora não me lembro outra pessoa, bem, mas não interessa, para todos os que estejam doentes.
3: Ok.
9: E tudo bom, senhor Carlos, com muita saúde, muita calma. Sei que o senhor tem, mas nunca é demais viver, para o senhor não se esquecer.
3: Não, calma tenho, mas há coisas que às vezes também. A minha senhora, não sei se a senhora ouviu o programa ontem, não é?
9: Ai, então não ouço, senhor Carlos, eu ouço todos os dias.
3: Pronto, então há uma coisa que lá está, que me deixou até. Fiquei assim mal disposto com isso. Não é ficar doente, não sei o quê, nada, nada disso. Mas não gostei de estar a ouvir o indivíduo a dizer mentiras sobre a Dona Rosa. E já agora, nem de propósito, sabe o que aconteceu? A Dona Rosa mostrou-me um vídeo, uma gravação de um sujeito que, em vez de mandar através de um telemóvel, com o número do telemóvel, mandou aquela chamada anónima, ou seja, não aparece número nenhum. Mas eu ouvi a voz dele, foi a voz do mesmo que entrou aqui, e disse a mesma mentira à Dona Rosa, a dizer que ela tinha feito isto, ou tinha feito aquilo, e não sei o quê. Isso não se faz, porque lá está... Estar a dizer mentiras e ligar para uma senhora a dizer mentiras, e a Dona Rosa tem a coragem de pedir números de telefone, não há problema nenhum, e há alguns que ligam para ela a ofendê-la, atenção. Só que ela também não é parva, nem está a perder tempo com isso, é como se não tivesse lá ninguém. Desliga aquilo, quer lá saber, não perde tempo com isso, está a ver?
9: Exato.
3: Ela tem muito mais nível do que eles que fazem isso.
9: São pessoas sem caráter, senhor.
3: É verdade, minha senhora.
9: São pessoas sem caráter, não... Pois. Não vale a pena, porque estão a falar de coisas que nem sabem, e levantar falsos testemunhos, isso é péssimo, é muito mal, é tudo isso, pronto. Bem. Eu nem gosto muito de falar nessas coisas, mas...
3: Sim, não vamos perder tempo com isso.
9: Estamos assim dentro ainda dessa onda, mas pronto.
3: Sim, mas estar a ligar e ofender uma pessoa que é útil aqui, não é?
9: Exatamente.
3: Minha senhora, como já fizeram também com o Jacinto Pisco, também fizeram alguns, não, muitos, não foram muitos, foram 3 ou 4 ou 5, também mandavam coisas a dizer mal do Jacinto Pisco e não sei o quê, e também desejaram a morte dele e tudo. Mas eu estou a dizer, essa gentinha, isso não é nada, não perco tempo com isso, minha senhora. E só digo outra coisa, já lhes disse a eles todos, até hoje, é para apareçam aqui para conversarem comigo. Nenhum deles apareceu. Têm medo. Eles têm medo. Eles têm medo. E já agora também posso dizer aqui uma coisa, tenho um sobrinho meu, que também é halterofilista, tem 2 metros de altura, deve ser o homem mais forte aqui em Portugal. Ele já me disse assim, epá, podem ir lá 10, eu despacho 10.
9: Oh, pois, com essa única toda.
3: Ele tem 34 anos, mas é uma coisa que tem mesmo 2 metros de altura, já viu a altura dele? E halterofilista também. Opa, aquilo se aparecerem 10 não são poucos para ele.
9: Para
3: eles. É verdade.
9: Mas eles não aparecem. Eles
3: não, tá, pô, não aparecem.
9: Não aparecem, não. Como diz a senhora Carlos Petrasco. Pronto, okay. Eu não conheço todos por nomes, não conheço pessoalmente, mas conheço pelos nomes e pela fala.
3: Tá, senhora.
9: Um beijinho muito grande, senhor Carlos.
3: Uhum.
9: Para toda a nossa família da Voz do Ouvinte. Agora mando um beijinho muito grande para o senhor Carlos.
3: Muito obrigado.
9: Que corra sempre tudo bem. E amanhã já não vou entrar, porque eu deixo entrar também outras pessoas, e depois mais tarde.
3: Ok.
9: Mas estou sempre aqui na escuta.
3: Ok, senhora.
9: Não perco um programa, senhor Carlos.
3: Muito obrigado por ser a senhora que é.
9: Muito obrigado. E tudo de bom para o senhor Carlos. Muita, muita, muita saúde.
3: Muito obrigado, senhora.
9: Semana dos 3 diazinhos.
3: Ok.
9: Muito
3: sim, senhora.
9: Obrigado pela sua atenção, senhor Carlos. Até um dia, se Deus quiser.
3: Obrigado, senhora. Boa noite e tudo a correr bem consigo também. 210-10-5740. Boa noite. Quem fala? Estou a perguntar se é uma senhora ou um senhor. Sim, boa noite.
10: Paulo João Lopes.
3: Sim, senhor, é um senhor.
10: Aquele senhor que falou no Presidente da República, no ex, foi o ex-presidente, não foi?
3: Acho que sim. Ele viu isso
10: no... Mas ele não foi para o Barreiro. Qual o Barreiro? Ele foi no Algarve. Ele está enganado, falou no Hospital do Barreiro.
3: Pois não sei, aliás, eu não sei qual foi a notícia, quer dizer, eu não li essa notícia.
10: Não, foi no Algarve. Foi
3: pronto, amigo, eu não estou a dizer que sim nem que não, estou só a dizer que eu ouvi aquilo, vocês dizem coisas que eu posso não ter lido.
10: Sim.
3: E pronto, e estou a ouvir-vos, não estou a dizer que vocês estão a mentir, não é?
10: Claro.
3: Pois.
10: Mas nesse caso não é mentir, enganou-se, porque
3: pronto.
10: Ele não... Foi em Faro, salvo eu, lá que foi. Portanto, ele foi. Foi no Algarve, agora não vinha para o Barreiro, já viu uma sensação grande.
3: Mas já agora também, mas é preciso saber o hospital onde ele foi. É do Estado ou é privado?
10: É Estado.
3: É Estado, pronto, vai dar ao mesmo.
10: Faltou-se falar bem do hospital, por acaso.
3: Pois, a questão muito aqui, bem. Fosse onde fosse, agora, se é do Estado, se está muita gente e eles passam à frente destas pessoas, eles deviam ir ao privado,
10: Pode ir ao privado, porque não paga nada, também não paga e ganha
3: mais. Amigo, é o que eu... Olha, há uma coisa que as pessoas devem fazer, por exemplo, devem fazer exames periodicamente dos olhos. Eu não preciso de óculos para ler e para ver e para conduzir nem nada, mas faço de vez em quando o exame para ver como estão os olhos, não é? Mas não vou estar uma quantidade de tempo à espera no Hospital do Estado e não sei quantos. Vou ao privado, também gasto ali no total, sei lá, 180 euros mais ou menos. Mas vou lá, eles tratam-me aquilo, depois mais uma coisita só aqui para limpar isso, não sei o quê, são os negócios, pronto, pago aquilo tudo, da consulta, e mais isto e mais aquilo, e pronto, lá está. Uma pessoa que tem 300 euros não pode lá ir.
10: Não pode. Pois,
3: é impossível, exatamente.
10: Vou terminar para dar lugar a outros, não é?
3: Uhum, sim.
10: E desejar boa noite a todos. Não vou aprontar para os doentes, que já sei, não vale a pena estar a perguntar.
3: Pois exatamente,
10: já
3: é isso mesmo.
10: Que se faz.
3: Pois.
10: Não é sempre a perguntar a mesma coisa, não vale a pena.
3: Uhum.
10: E os nomes, não vale a pena. Para quê? A gente já sabe o que é que se passa, não é?
3: Pois exatamente, infelizmente. Bom, sim.
10: Infelizmente é assim. Pronto, para dar lugar a outros, boa noite E o outro não apareceu, não, para falar consigo.
3: Não. Não, tem medo.
10: Aquilo é números, são números.
3: Mas agora, como diz, como diz o meu, meu menino. Não, mas é sério, o que ele diz é que, epá, vai lá, coisa, pá, eu vou lá, não me importo, despachar 10 ou mais.
10: Ah,
3: pá, é capaz, é isso. Não, mas ouça, já viu que é um rapaz com 2 metros de altura, 2 metros de altura, 34 anos e halterofilista, a treinar 2 horas por dia, epá. Cuidado.
10: Ah, normalmente, agora se forem atacar, é como atacaram outro também que era pugilista, mas com facas ele não tinha hipótese.
3: Não, tem.
10: Tem?
3: Tem, porque eu não quero estar a falar muito nisso, mas olha, vou-lhe dizer que há uma pessoa que estava halterofilista, que estava num local e apareceu o indivíduo de faca na mão, ofendeu, tentou ir de faca e levou uma tareia e mordeu a faca.
10: Claro.
3: Mordeu a faca. A faca cortou-lhe a boca.
10: Claro.
3: Está a ver? Abriram-lhe a boca, assim de lado, de um lado e do outro, e agora vai para o diabo, vai para o hospital. E
10: bem,
3: pronto.
10: Caso, boa noite.
3: Ok.
10: Boa gaste, é, cara, dá muito calor.
3: Hein? Ok, amigo. Uma boa noite também para si.
10: Até amanhã.
3: Tá, boa noite, amigo. Tudo a correr bem consigo também. 210-10-5740. Boa noite. Quem é que fala? Estou a perguntar se é senhora ou senhor. Pergunto sempre se é senhora ou senhor. É o Hugo, sim senhora.
11: Epá, o Otávio não conseguia entrar.
3: Conseguiu, sim senhor, consegue
11: eu
3: sempre.
11: Eu faço da hora desde há 9 horas, agora não vou, estou ocupado.
3: Ah é? Opa.
11: Essa hora, estou ocupado, sempre ocupado. O time é está ocupado. A pessoa sempre liga logo às 8h30.
3: Não, às 8h30 não, às 8h30 não vale a pena.
11: Ah, está a ocupar já o telefone?
3: Claro, lógico.
11: Logo às 8h30, está ocupado. Liguei, olha, está a ocupar já. Está ocupado.
3: Uhum. Ok, mas o programa só começa às 9.
11: É.
3: Ok.
11: Olha, vai na São Porto, vai na Ferreira.
3: Uhum.
11: Para Portugal. Boa noite para todos.
3: Ok, amigo, boa noite. E tudo a correr bem também. E agora, quem é que vai aparecer na linha? Estou a perguntar. Boa noite. Não está ninguém, estou a perguntar e não está ninguém, não faz mal. Eu pergunto mais uma vez, quem é? Não. 210-10-5740 é o número de telefone da Voz do Ouvinte e já sabem que podem ligar e eu estou sempre disponível para atender pessoas, só atendo pessoas, ok?
12: Está bem, fala uma pessoa.
3: Sim senhor, uma pessoa, muito bem. Só atendo pessoas, já não vou estar a perder tempo com aqueles bichos do mato. E só vou atender pessoas.
12: Epá, estou a ver se desliga aqui o meu rádio que me está a fazer uma complicação.
3: Sim,
12: vou-me
3: sim.
12: Embora. Eu claro. Vou-me embora do sítio que é para não ouvir barulho.
3: Ok.
12: Eu já carreguei no botão, mas aquilo está pior que eu.
3: Uhum.
12: Olha, fala Cecília Pinto.
3: Sim.
12: Santiria. É para dizer que ouvi o que o senhor... Senhor não, eu não posso chamar a senhora aquela pessoa que falou ontem. Nem vou falar nisso, porque doeu-me muito as palavras que aquele senhor disse. É só para dizer...
3: Está a falar do quê? Daquela história com a Dona Rosa?
12: Sim, aquele senhor que falou ontem que não soube o que disse. Não vale a pena falar nisso, porque se a gente fala ele fica todo satisfeito que ainda estamos a falar nele.
3: Uhum.
12: É só para dizer que hoje tive a almoçar com o Jorge e tivemos a falar no senhor e ele disse-me assim, ó vó, eu quero ir almoçar outra vez com o senhor Carlos Dolbete.
3: Ok. Isso era ótimo.

0: A gente sabe cada vez que é pior, mas pronto, temos
1: Minha
0: que
1: senhora.
0: nos conformar com aquilo que Deus nos dá.
1: E enquanto, isto é assim, não se sabe se vai melhorar ou vai piorar, mas pronto, enquanto pudermos mexermos, é como diz o diretor do TSEAP, se pudermos ir hoje, não vamos marcar para amanhã, vamos aproveitar já hoje, é o mais cedo possível, enquanto a gente puder, porque não, ninguém vai chegar aos 200 anos de idade, não é? E, portanto, nós temos que aproveitar, enquanto pudermos mexermos, vamos aproveitar.
0: E olha que ele anda a ser treinador e dos clubes pequenos, mas é aquilo que ele gosta e os amigos levam-no e é muito bom para ele.
1: Minha senhora, só há uma pessoa que pode estar a fazer isso normalmente desde sempre até aos 108 anos de idade, não é?
0: É a dona Flor.
1: A mãezinha Flor.
0: A mãezinha, pois a dona Flor, eu disse dona mãezinha.
1: Sim,
0: Flor,
1: a mãezinha minha, mas é a dona Flor para quem conhece.
0: Não, eu ouço sempre, eu ouço todos os dias.
1: Mas ela, com 108 anos, continua a ir ao supermercado, de autocarro e tudo, e traz para casa os sacos.
0: Eu vivi muitos anos assim.
1: Com 108, mas lá está. Ela podia andar, e sempre andou de um lado para o outro e não sei o quê. Claro que ela não vai chegar aos 208, não é? Mas enquanto puder...
0: Todos temos um fim.
1: Claro, agora, enquanto ela puder...
0: Todos temos um fim.
1: Enquanto ela puder... E olha, até lhe vou dizer mais. Quando ela fez os 100 anos de idade, fizemos um jantar de aniversário dos 100 anos, e estavam lá umas pessoas que vieram a dizer à minha parte, assim, à parte... Ouve lá, pá, tu disseste que a senhora vai fazer 100 anos. É pá, ela nem 70 tem, pá. E que ela tinha assim um aspecto. E hoje em dia, a falar, parece que tem 30.
0: Olha, é mais nova que eu.
1: É verdade, mas a sério, a voz dela, opa, parece mesmo uma jovem.
0: Ó, senhor Carlos, não desfazendo, mas eu também, a minha voz também ninguém dá a idade que eu tenho, que eu tenho quase 80. Em janeiro já faço os 80.
1: Pois, mas comparada com a mãezinha, a senhora parecia a avó dela, A senhora é a avó da mãezinha.
0: Ela é minha avó.
1: Não, não, ao contrário, a senhora é que é a avó da mãezinha, com a voz dela, parece uma neta sua.
0: Sim, mas...
1: Ok, senhora, tudo a correr bem. E dê um grande abraço ao seu netinho, isso é que é importante.
0: E olha, brevemente estamos lá.
1: Deus queira que sim, isso era ótimo.
0: Estamos,
1: eu sempre me dei bem com ele. Um grande abraço,
0: obrigado,
1: minha senhora, e tudo a correr bem.
0: Muito obrigada ao senhor, que lhe desejo as melhoras. E agradeço a toda a gente que está do lado dele, que nós estamos todos.
1: Pronto. Ok, senhora, sim. Tudo bom consigo. Pronto.
0: Obrigado. Tá. Um beijinho grande e tudo bom para o programa e para todos.
1: Obrigado. Boa noite e muito obrigado, senhora. Boa noite. E então, o nosso programa vai continuar. E só vai terminar às 10 da noite. E sabem qual é o programa?
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1: 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Ainda agora esta senhora disse, se o neto estiver em condições, na próxima sexta-feira, não na próxima é amanhã, na outra, da próxima semana, claro. Nessa sexta-feira, a senhora vai lá e leva lá o neto. Isso era uma coisa ótima, que é uma pessoa ótima também. O neto da senhora tem 28 anos e é uma pessoa com quem eu converso e falo bem. Lá está, há pessoas jovens que são extraordinárias. Ainda o meu colega, o Afonsinho, com 12 anos, converso com ele como se ele tivesse quase a minha idade. Não, mas a sério, ele tem cérebro mesmo. Esse rapaz tem cérebro também. E também vai lá estar nesse dia. São pessoas extraordinárias. Eu adoro os ouvintes da Voz do Ouvinte. Por isso é que eu, quando posso estar com essas pessoas, não aceito que me convidem para outros sítios. Sexta-feira é para estar com os ouvintes da Voz do Ouvinte. E agora quem é?
4: José Martins de Sacavém.
1: Sim, senhor, diga.
4: Olha, senhor Carlos Alberto, eu não posso calar a minha indignação, porque olha, fala-se muito em terrorismo e muita gente pensa que terrorismo que é pegar em armas e matar, e é, e atirar uma bomba para aqui e para ali, e também é, mas também há os terroristas da palavra. Infelizmente, eu só tenho uma qualificação e classificação para dar a esse vagabundo que ontem entrou no programa.

0: drama, porque é um terrorista, um autêntico terrorista. Olha, só pela dignidade ele nem devia sequer abrir a boca, quanto mais dizer o que disse. E olha, revoltou todos os ouvintes, porque eu sei que todos os ouvintes ficaram revoltados, com um indivíduo que é simplesmente um bandido e um terrorista, e que devia medir bem a consequência do que ontem disse ser num programa visto por milhares de pessoas e boa gente. É só isto que eu tenho a dizer, porque estou indignado, porque uma pessoa que vem aqui todos os dias, estamos em agosto, devia estar de férias, e que tem uma equipa de luxo a trabalhar em prol de muita gente e fazer o bem, não merecia tal coisa. E nós ouvintes também não. Muito obrigado, uma grande noite e que tudo de bom lhe aconteça, Sr. Carlos.
1: Muito obrigado, amigo.
0: Okay. Muita paciência.
1: Obrigado, amigo. Muito obrigado e um grande abraço para si, é isso que eu lhe desejo. E agora, quem é? Demora um bocado e eu desligo. Não há problema nenhum. 210 10 57 40, digo eu, o telefone da voz do ouvinte. Boa noite. Sim?
2: Aqui é o Carlos Ferraz.
1: Sim, senhor amigo.
2: O Sr. Carlos, ontem eu, ao cortar a chamada, eu fiquei revoltado mesmo com a espulha. E eu não fui ter com o Sr. Carlos, é um covarde.
1: Claro que é.
2: Espera aí, pá, então, eu fiquei aqui, isto está processo contra, eu me tenho bem da cabeça, eu está a acusar uma pessoa, é uma pessoa que faz bem às outras pessoas.
1: Claro.
2: Eu vou dar o número de telefone da Rosa, à Dona Rosa Ferreira, e ele põe o telefone para a Dona Rosa, eu marco um encontro com ele, ao pé da PJ, ao pé da ICIAR, ele vai contar tudo lá dentro, pois.
1: Ok.
2: É hostal cada vez.
1: Mas ele sabe que ele não telefona, ele não telefona com esse. Sim, ele telefona às escondidas, não é? Ele não tem coragem de mostrar o telefone.
2: Às escondidas, isto está a trabalho.
1: Não, é aquelas. São chamadas amigo, são as chamadas anónimas.
2: Pois, aqueles do Porto também foram apalhados assim, um descuido de coisa do GPS, de opa, ó, Sr. Carlos, isto estava uma revolta de caneca. O Sr. Carlos está aí, faz bem às pessoas, a Dona Rosa, a outra senhora também, agora esqueço o nome. É pá, eu ontem para cá não tinha ligado outra vez para aí, pronto, já tinha ligado uma vez, não é, Sr. Carlos?
1: Uhum.
2: É pá, estes covardes um pouco atrás de uso. É pá, vão ter com as pessoas, o Sr. Carlos ainda disse, era para ele vir aí ter com. Não apareceu mesmo assim.
1: Não, claro que não.
2: Covarde, eu tiver a ouvir, epá, eu não sei que, desci as escadas uma vez, me jogou para dentro do cabo da bolsa até. Epá. Epá, o Sr. Carlos, olha, epá, eu enervo com essa coisa. A voz do ouvinte, uma coisa faz bem às pessoas, ajuda às pessoas. Então, que é isso,
1: e ofender uma pessoa que ajuda os outros, não é? Ela ofendeu uma senhora que ajuda os outros.
2: A Dona Rosa.
1: Exatamente.
2: Isto está processo contra ele, ao Sr. Carlos.
1: Pois, como ele não apareceu o número de telefone dele, a Dona Rosa mostrou-me aquilo que ele está lá gravado, reconheci a voz dele e tudo. Se tivesse lá o número de telefone, epa, também podia ser aqueles telefones que eles compram por 2,5€ e ligam só desse. Exatamente.
2: Ia acabar, ou uma pessoa a comparar aqueles cartões, não entendo nada. É pá, porque espulha é tudo, e mostra, é tudo. Sou eu, levanta-me por senso, vai lá a PJ a iniciar. Aquilo agora aquilo é de muita gira lá dentro. Está tudo feito novinho, pá, que tem uma fundura tão grande lá para baixo. A gente tem, não sei, aqui tem uns 10 valores, pá, vai lá.
1: Eu não consigo perceber como é que ele mentiu. Não consigo perceber como é que ele foi dizer aquilo da senhora e dizer mentira acerca dela, mas ele odeia a senhora porquê?
2: Isso é tudo mentira. É dor de, sei lá, ou estava bebo, ou tinha fumado não sei o quê, ou tinha fumado maconha, não sei. Ora, há muita maconha dentro do cofre. Depois ele estava lá tumulado dentro do cofre. Eu rebolado, ficas lá dentro até. Ora, começas a comer aquilo às colheres. Opa, poça. Então, a voz da mala faz tão bem tanta gente, já dera 20 e tal cadeiras, já dera. Epá, sei lá que máquinas, bagar roupa, máquinas, epá, ou só quase, já fico mesmo robotado.
1: Até camas já foram oferecidas. Camas.
2: Seu Carlos, eu fiquei.
1: Com ouvintes extraordinários, amigo. Lá está aquele ouvinte extraordinário que ofereceu uma camazinha a senhora com uma cama de 4 mil euros. Já viu?
2: Eu sei, aquela cama para. Agora esqueci o nome do.
1: Do Ricardo, também do Ricardo.
2: Do Ricardo, aquela cama. Eu sei, aquelas camas são caras. As camas têm os hospitais.
1: Sim, mas há ouvintes extraordinários neste programa.
2: Ah, são casos já. Para cá, a Dona Rosa ajuda as pessoas, apanha o autocarro, apanha a caminhonete, apanha o comboio, apanha. E este porco, este monstro, e não chamo mais outro, os nomes são senhoras a ouvir.
1: Ok, não esqueça que são senhoras a ouvir.
2: Pronto, as melhores são físicas e tudo bom para os bons ouvintes, não é? Peste da merda ontem igual para aí, eu sou Carlos.
1: Ok. Cuidado com isso.
2: Esses já são cobardes, eu sou Carlos.
1: Vá, António, vá, olha, boa noite.
2: Bom para si, boa noite.
1: Boa noite. 210-5740. Boa noite. Sim, boa noite. Sim, senhor, faz-se o dizer.
3: Já vamos a caminho do Algarve, mais uma viagem ao Algarve.
1: Opa, boa!
3: Vamos aqui a passar a Grândola agora.
1: Ah, é? Está bem, sim, senhor.
3: Hoje isto, olha, para mim, está mais fresco. Vai aqui a marcar só 25 graus.
1: Ah, é? 25? Boa.
3: É. Por acaso. Ontem eu dormi ali próximo de Madrid, São Carlos, a esta hora, marcava 34.
1: Ipa, mas o nosso país é o melhor da Europa.
3: E ontem dormi ali próximo de Córdoba, igual.
1: Não, mas já viu, olha, na minha região, o que eu chamo-lhe, aquilo é uma coisa fantástica, a minha regiãozinha ali, Carcavelos, nem todo Carcavelos é igual àquela zona. E às vezes está temperaturas de 27, 26, e ali está 23, 24, ipa.
3: Pois está próximo do mar.
1: É, não, quanto mais próximo do mar, não está a coisa. Aquilo é naquela região, não sei como é que ele tem. Eu chamo aquilo um paraíso. É, porque às vezes vou na marginal, está 24, 25, não sei o que, junto ao mar. E depois quando entro, vou chegar a casa, olha, 22, olha que maravilha. E sabe que no inverno, também já saí de Lisboa com 9 graus de temperatura no inverno, estavam 9 graus, cheguei lá, estavam 14, 12. Epá. Aquilo no inverno não é tão frio e no verão não é tão quente. É o paraíso. Eu adoro aquela região.
3: Eu moro ali em Setúbal, sou ali de Setúbal.
1: Sim, sim.
3: E também tem mar e é uma das cidades sempre mais quentes.
1: Amigo, mas também nem Setúbal, nem toda a cidade é toda igual, a temperatura, não é? Há aí umas zonazinhas que têm umas temperaturas ligeiras. Até há lá uma zona de praia que há lá em Setúbal. Epá, como é que ele se chama? Olha, já não me lembro.
3: Eu vi. Tinha lá, Martelo.
1: Epá, mas era uma coisa muito bonita. A gente entrava lá nos carros, íamos no carro praticamente até à praia.
3: Será o Portinho da Arrábida?
1: Epá, se calhar. Já não me estou a lembrar o nome daquilo, amigo. Já há uns anos que não vou lá. Ia lá até com umas pessoas amigas e tudo, íamos lá e depois até comíamos lá perto também. Epá, Setúbal é um sítio onde eu gosto muito e vou lá muitas vezes comer.
3: Vou lá. Está complicado para a praia, Sr. Carlos, por causa lá de cortar o trânsito este ano, entrando do hotel para a Figueirinha, não.
1: Uhum.
3: Não,
1: ok. Ir,
3: só de autocarro, pronto.
1: Está bem, ok, amigo.
3: Escapamentos lá da Serra.
1: Ok, e tem zonas ótimas, aquela zona que a gente passa de apanha o barco para ir para o lado de lá, é só atravessar, mas eu não ia no barco, ia no meu carro, ia lá até ao fundo, e depois subia, vinha outra vez para junto da praia.
3: Ia por Alcácer?
1: Exatamente, ia lá abaixo, depois vinha para cima. Opa, eu sempre andei a passear aí, olha, amigo, eu adoro andar a passear aqui em Portugal, não saio de Portugal. É, todo o lado. Eu adoro Portugal, a sério. Pá. Por isso é que quando vejo coisas a estragarem este país, eu fico revoltado. Muito revoltado. Não estraguem este país, porque para mim é o melhor. E é como eu digo, já estive em todos os países da Europa, onde jogou o Benfica, o Sporting, o Porto, eu era o relator principal da Antena 1. Fui lá fazer em todos os países da Europa, mas igual a este, epá, até para comer este é o melhor do mundo. Ok, amigo.
3: Está bom, Sr. Carlos.
1: Sim, senhor, amigo.
3: Um bom regresso a casa.
1: Ok.
3: E saúde e corra tudo bem.
1: E uma boa viagem para si até lá abaixo, ao Algarve.
3: Obrigado.
1: Grande abraço, amigo. Boa noite. Obrigado. Boa noite. 210-5740. Sim, boa noite. Sr. Carlos Gomes, boa noite.
4: Sr. Carlos, é preciso ter muita paciência, não é?
1: Sim, claro.
4: É, pá. Então, mas eu tivesse, se eu tivesse torninhas, esse gajo escapava, não escapava. Pois. Não escapava, não, que até o sangue levia. É pá, então, fazer o que uma mulher dessas faz, andar por todo o lado, e ainda por cima, deixa de fazer as coisas dela. A dona Anabela, deixa de fazer as coisas dela para ir estar este e aquilo.
1: Pois, exatamente, elas preocupam-se com os pobres e vão.
4: Entregaram o rádio a uns 5 km a pé, quem é que andava?
1: É verdade.
4: Levava o rádio para casa outra vez. Não, não conseguia dar comigo e levava o rádio para casa outra vez.
1: Não, não faz coisa, amigo.
4: Pé, à procura. Andou a uns 5 km para me conseguir localizar.
1: Amigo, as coisas que ela faz, até ainda outro dia estávamos à mesa e ela disse: epá, tenho que ir ali, não sei quantos e tal. Vou já trocar os óculos dos assim, pisco, não sei quantos. Levantou-se da mesa, foi lá, tratou dos óculos do pisco, foi levar os óculos à casa do pisco, voltou para ali para o restaurante. Já viu? Uma pessoa assim é uma pessoa ótima. Vês? A dona Rosa fez isso. Amigo, há pessoas que têm carros, é o que eu estou a dizer. Pessoas com automóveis até podem ir para muitos sítios e não sei quantos e tal, e também é ótimo fazerem isso. Agora, uma pessoa que não tem automóveis e vai apanhar autocarros, comboios, seja lá aquilo que for, estão a criticar essa senhora? Epá.
4: Diz-me bem. Eu não tenho palavras para isso.
1: É como criticam o Cristiano Ronaldo, odeiam o Cristiano Ronaldo. Amiga, gente que odeia o Cristiano Ronaldo. Porquê? Porque é um sucesso.
4: Eu sempre me nada contra ele.
1: Pois.
4: Isto, valha-me Deus, eu se pudesse, eu tinha que descobrir.
1: Uhum.
4: Tinha.
1: Ok.
4: Eu por esse número de telefone que vocês devem ter aí, eu certeza conseguiu.
1: Não, ele ligou, ele não ligou através do número. Ligou da tal chamada anónima. A chamada anónima.
4: A chamada confidencial.
1: Ah.
4: Pois, só assim é que são homens. Pois? Só assim é que são homens. O resto é só. Bem, não vou empatar mais. Para dar os cumprimentos à Dona Rosa. Dona Rosa, tenha muita calma. Não ligue essas coisas. Uhum. Você é muito útil. Né? Você, a Dona Anabela, e aliás, e todas as pessoas, mesmo por fora, que ajudam.
1: Exatamente.
4: Todas as pessoas são muito úteis. Uhum. Que a mim já me ajudaram e sei que já ajudaram muita gente.
1: Ok, amigo.
4: Bem, um abraço para toda a gente. Cumprimentar a Dona Hilda, cumprimentar a Dona Rosa e a Dona Anabela. E para você, bom regresso a casa. Até amanhã, se vocês quiserem.
1: Ok, amigo. Um grande abraço também. É o que eu desejo. E agora, está uma pessoa? Estou a perguntar se está uma pessoa. Não se ouve nada, os ouvintes são testemunhas. Boa noite. Sim, boa noite, agora sim.
5: O Dini está a falar, já tenho falado.
1: Sim, olha, senhor.
5: O Carlos Alberto, o que eu tenho a dizer é que estes políticos deviam olhar para os pobres a sério. A parte de batalhar isto. Há muita malta que não quer trabalhar. Deviam trabalhar, são gajos novos, deviam trabalhar e depois aparecem estes bandos que só querem a droga e querem isso tudo.
1: Olha, está-se a ouvir mal, o senhor está ao pé de quê? Está alguma coisa qualquer a fazer
5: rádio,
1: ruídos?
5: Na rádio.
1: Ok, está muito ruído. Está aí muito ruído.
5: Já está a ouvir?
1: Está-se a ouvir, mas está muito ruído ao pé de si, amigo.
5: É o vento, espera aí. É o vento.
1: Ah, então é o vento, ok.
5: Espera aí, está a ver.
1: Ok.
5: Está a ouvir o carro, espera aí.
1: Ok. Estava com o vidro do carro aberto, então se calhar é isso, é o vento. Ok, está bem.
5: Desculpe lá, seu Carlos.
1: Diga.
5: O que eu tenho a dizer é que esta malta nova não quer trabalhar, seu Carlos. E depois o Estado, os nossos políticos, deviam fazer força, em vez de ordenados mínimos, isso tudo, pô-los a trabalhar. Deve ser ir pessoal de fora, cá há muita gente que anda só a fazer mal e não sei o quê. Deviam nos obrigar a trabalhar para ter um futuro de vida melhor, que é o que desejava para o mundo inteiro, que é isso que a gente faz. É muita gente que faz os políticos e não interessa isso. Querem viver à conta da miséria dos outros. Está a perceber?
1: Amigo, é a sua opinião, pronto. Estou a dizer, mas temos cuidado. Atenção, só, nós temos de ter cuidado para não ofender ninguém, ok?
5: Exatamente, não ofender ninguém.
1: Ok.
5: Porque senão essa gente nunca tem futuro na vida. Uhum. Nós não cabe a vida dos outros.
1: Ok.
5: É isso que eu falo por mim, é a minha ideia, não está a perceber?
1: Amigo, aquilo que eu estou a dizer também, se eu fosse primeiro-ministro de Portugal, garanto que já tinha acabado com a pobreza. Garanto que o combate à bandidagem também estava a funcionar bem, não é? É pá, porque eu sou contra isso. Há aqui coisas que os médicos estavam a ganhar mais, os salários mínimos eram mais altos, e lá está, as pessoas não fiquem zangadas comigo, aquelas pessoas estão bem. E há pessoas que estão bem e concordam comigo. Ainda hoje estavam uns amigos lá no restaurante, fomos almoçar gente de Angola, hoje fomos só 42 pessoas, estávamos lá nas mesas e tudo, e eles concordam com essas coisas. É que quem está bem, é pá, deixa estar bem, não precisa de mexer mais enquanto houver pobres. Depois de acabar a pobreza, opa, também podem aumentar os que estão bem, não é? Agora, estar a aumentar uma pensão de 3 mil euros, por exemplo, e estar a dar 8 euros a quem ganha 300 euros, foi o aumento deste ano, epa, isso não é nada, isso não se faz. Eu não faria isso, amigo. Não estou a insultar a esquerda, nem a direita, nem o centro, estou só a pedir para eles ajudarem a acabar com a pobreza. E os salários mínimos também eram mais altos, e que os salários altos aguentem aí. Aguentem, está a ganhar bem? Ok, deixa-te continuar. Agora, enquanto houver gente a ganhar pouquinho, 800 euros, 900 euros, não sei o quê, 900 euros, epa, se pudesse aumentar essa gente, era ótimo. Eu faria assim. E depois logo se veria. Mas pronto, olha, é aquilo que eu acho, é que se fosse egoísta, eu estou bem na vida, quero lá saber dos pobres. Não consigo pensar assim. Enquanto estou bem na vida, mas preocupa-me os portugueses que não estão bem na vida. Isso preocupa-me muito. Preocupa-me muito.
6: Está igual como eu.
1: É, preocupa-me.
6: Eu olho para um lado e olho para o outro.
1: Exatamente.
6: As pessoas não falam a verdade.
1: Pois, amigo. Pronto, é isso que nós vamos pedir aos políticos portugueses, sejam eles de um lado ou do outro, por favor, ajudem os pobres, pá, acabem com a pobreza.
6: A gente tem os hospitais tudo em quantidade, não sei o quê, porque eles não dão melhores ordens aos médicos, melhores condições a toda a gente.
1: Exatamente, é isso. É isso. É isso. É isso mesmo.
6: É isso que eu
1: ok, amigo. Ok, pode, sim, senhor. Ok.
6: Um abraço e um bom programa sempre. E desejo tudo bom para todos e boas melhores para toda a gente.
1: Muito obrigado, amigo. Um grande abraço obrigado. Para si também.
6: Obrigado.
1: Obrigado, amigo. Boa noite. 210-5740. Sim, está uma pessoa, não está? Estou a ouvir. Sim, estou a ouvir. Quem é? Ah, o Ricardo, sim, senhor.
7: Merece muita coisa.
1: Ok.
7: Mas para aquele senhor que falou do neto dele, que vai almoçar para a semana aí, claro.
1: Na outra semana, sim.
7: Pronto, cumprimentos para ele e as melhoras, e para a avó também, e pronto, para todos.
1: Uhum.
7: Não tenho muita coisa a dizer, só para marcar a presença.
1: Já agora, se me permite, só uma coisa, estamos na reta final do programa, é só para dizer uma coisa curiosa. É uma coisa curiosa, mas é assim, 6 portugueses foram detidos na Malásia por tráfico de droga. A notícia que foi publicada foi essa. E eu, por acaso, só para dizer uma coisa curiosa, que um senhor, ex-ministro da Justiça e Segurança Pública do Brasil, o senhor Ricardo Lewandowski, admitiu que a existência de um grupo de membros da organização criminosa do PCC em Portugal estão a fazer patifarias, ok? Disse ele, esse senhor que foi ministro da Justiça e Segurança Pública do Brasil, o senhor Ricardo Lewandowski, ele ao fazer essa afirmação, epa, porque é que Portugal permitiu a entrada livre do PCC aqui?
7: Posso falar um bocadinho?
1: Sim, sim.
7: Ainda hoje vi uma notícia. No Braga, essas prisões lá de cima do Norte.
1: Sim.
7: 20, acho que foi 20 pessoas pedidas por um bem enorme para dentro das cadeias. Quando levavam, quando foi, tinha uma droga para levar, entregavam-me 2 ou 3 passagens até elas chegarem lá dentro. Foram 20 pessoas apanhadas por mim.
1: Pois, mas já viu, amigo, quando eles dizem aqui que são 6 portugueses detidos na Malásia, eu gostava de saber se são mesmo portugueses, porque já eu não me esqueço nunca de uma coisa que eu fiquei revoltado, até falei na comunicação social e revoltei-me contra isso que disseram. Um português que fez uma patifaria em França. Esse português veio aqui a Portugal, esteve cá 2 anos, apanhou a nacionalidade portuguesa e foi para a França fazer as patifarias. Ou seja, só aos 40 e poucos anos é que veio para Portugal, é português dos 40 aos 42, ou não sei o quê, e depois foi para a França fazer patifarias, um português a fazer patifarias em França. Qual português, qual carapuça? O que é isso? Português. Um estrangeiro que conseguiu nacionalidade, é diferente.
7: Não, tenho nada disso. Só disseram que o jovem tinha matado a mãe.
1: Ah, ok, sim.
7: Eu vejo testemunha, que é uma brasileira. Depois eles vêm para aqui viver. Eles também são brasileiros também. Mas vai saber brasileiros que estavam cá. Mas quando a notícia é tantas pessoas, tantos crimes, tantos tipos. Pois, não onde é que eles vêm.
1: Pois, mas amiga, atenção, eu respeito os brasileiros que estão cá a trabalhar, fazem cá falta, são ótimos trabalhadores e tudo, atenção. Aquilo que me revolta é permitirem entrada livre de estrangeiros em Portugal, podendo entrar assassinos, criminosos, entrarem livremente em Portugal. Isso não se faz.
7: Portugal tem as portas abertas para toda a gente.
1: Pois, não. Sem registro criminal não podiam entrar aqui. E entraram livremente os PCCs, assassinos. Ok.
7: Porque hoje é os netos dos que entraram há 20, 30 anos.
1: Uhum.
7: Já é os netos deles que estão cá em Portugal, são portugueses.
1: Ok.
7: Mas já não se pode fazer nada. Temos que inventar, mas olha, não há de ser nada.
1: Ok, amigo.
7: Mesmo para a Dona Leonora, para o Rogério, para o Miguel, para
1: a sua mãe, como é que está?
7: A minha mãe está... Não quero ouvir a rádio agora.
1: Pois.
7: Ela está boa tantos dias falando e coisa, tudo bem. Não quero ouvir barulho nenhum, quero
1: a senhorinha. Pois, não está bem a senhora.
7: É sim.
1: Não, não está bem, infelizmente não está bem a senhora.
7: Eu tive que fazer exames de estômago.
1: Ok.
7: Pronto, para ver como é que isto está dos pulmões. Foi a respiração.
1: Ok, amigo.
7: Não enche, sofre. Então, só aquilo que eles quiseram, vamos lá ver.
1: Ok, amigo, vá. As melhores da senhora que também desejo. Ok.
7: Então, até terça.
1: Ok.
7: Não, amanhã.
1: Não, amanhã estou cá.
7: Minha
1: assistente,
7: tá?
1: Ok, amigo.
7: Obrigado.
1: Sim, senhor. Uma boa noite e tudo a correr bem.
7: E obrigado.
1: Tá, boa noite, amigo. Boa noite. E pronto, vamos terminar a edição de hoje da Voz do Ouvinte e amanhã cá estaremos das 9 às 10 da noite aqui na Rádio Amália. Vamos terminar então com a música pedida por uma pessoa ouvinte do programa. Os ouvintes é que mandam. Então escolheu a Maria da Nazaré, a lenda de uma guitarra. Boa noite a todos e até amanhã.

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São 11 horas. 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

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É uma hora. 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Boa noite.